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1: Neville Goddard. Tudo o que você viu. Tudo o que você contempla, embora pareça fora, está dentro, do qual este mundo da mortalidade é apenas uma sombra. Se você apenas entrar em um estado em sua imaginação e assumir sua verdade, o mundo exterior responderá à sua suposição, pois é sua sombra, sempre testemunhando sua atividade imaginária interior. Teste a si mesmo, e se você provar isso para a sua própria satisfação, você chegará à mesma conclusão que os apóstolos chegaram no capítulo 13 do livro de Atos. Então você também dirá: encontrei em Davi o filho de Jessé, um homem segundo o meu coração que fará toda a minha vontade. Se o mundo responde à sua atividade imaginária, o mundo não é Davi fazendo a sua vontade? Se o Senhor afirmou que Davi sempre faz sua vontade e você, por um simples ato imaginário, ordena ao mundo exterior que responda, você não é o Senhor? Quando você imagina algo, é como se você tocasse um acorde e tudo que simpatiza com aquele acorde responde para testemunhar a atividade em você. Se o mundo é a resposta ao que você está imaginando e Davi é um homem segundo o seu coração que fará toda a sua vontade, Davi não é o mundo exterior? Isso não é vontade, como o mundo usa a palavra. Você não deseja que algo seja assim, mas imagina-o e se convença interiormente de que é assim. E se por meio de sua persistência o mundo responder, você não apenas encontrou Davi, você encontrou o Senhor como sua própria maravilhosa imaginação humana. No pensamento hebraico, a história consiste em todas as gerações de homens e suas experiências fundidas em um grande todo. Esse tempo concentrado no qual todas as gerações estão fundidas e de onde brotam é chamado de eternidade. Em Eclesiastes, é dito que Deus colocou a eternidade na mente do homem. Mas para que o homem não pudesse descobrir o que Deus fez do princípio ao fim, só no final você realmente saberá o que Deus colocou em sua mente. A palavra hebraica Olam, traduzida por eternidade ou o mundo em Eclesiastes, é frequentemente traduzida como um jovem, adolescente, jovem. Estes são três títulos dados a Davi, filho de Jessé, e a palavra Jessé significa qualquer forma do verbo ser, ou seja, eu sou. Esse não é o nome de Deus? Quando chegar a hora de sua partida, você não verá o mundo humano não como uma multidão de pessoas, mas como um jovem solteiro, um adolescente, um jovem. Para a eternidade, é personificado como o jovem chamado Davi. Você saberá que isso é verdade somente quando chegar ao fim. Agora ouça estas palavras que se encontram no capítulo 20 de João. Pedro foi ao sepulcro onde viu as vestes de linho caídas e o guardanapo que estava sobre sua cabeça, não com as roupas de linho, mas enrolado em um lugar por em si. Você pode se perguntar por que isso é dito assim, mas eu lhe digo, as roupas de linho e o guardanapo são muito importantes. Leia a história com atenção e você descobrirá que o túmulo onde ele foi crucificado e sepultado era chamado de o Crânio. E Pedro, ao entrar no túmulo, viu as roupas de linho e o guardanapo, mas pôde ver aquele que foi colocado ali. Esta não é uma história secular de um homem que morreu vestindo roupas de linho, com um guardanapo cobrindo o rosto e deixou o túmulo 3 dias depois, deixando suas roupas e guardanapos para trás. Não, a escritura é uma visão repleta de simbolismo. As roupas de linho simbolizam seu corpo físico, a vestimenta que você usa aqui, que cobre sua verdadeira identidade. Esta não é a história de alguém que morreu, mas de alguém que ressuscitou dos mortos. Nos tempos antigos, a palavra guardanapo tinha um significado muito mais amplo do que hoje. Temos um guardanapo de jantar, um guardanapo de coquetel e também um absorvente higiênico, mas este guardanapo simboliza a placenta. O guardanapo aparece separado do corpo para lhe dizer que ocorreu um nascimento. Este é o nascimento que João insiste ser necessário para a entrada no reino dos céus. Mateus e Lucas contam a história do nascimento de uma mulher chamada Maria, dando à luz uma criança que era diferente, mas nasceu como nós. Mas quando você lê a história de João, o mais profundo de todos os escritores do Novo Testamento, você descobre onde ocorreu o nascimento e quem realmente é Maria. Maria é a caveira, o útero em que Deus entrou. Blake disse: "O próprio Deus entrou pelas portas da morte com aqueles que entram, e ele se deitou na sepultura com eles em visão da eternidade, até que eles acordassem e vissem Jesus e as roupas de linho que a mulher havia tecido para eles. Minha mãe teceu esta vestimenta carnal que eu uso, e quando saí, era de seu ventre. Então a placenta seguiu. Teve que ser descarregado, pois não faz parte da terra." O mesmo acontece com o guardanapo, dizendo aqui que um nascimento em comum aconteceu no crânio, onde o drama começou e termina. Sem dúvida, incontáveis milhões compareceram aos cultos do domingo passado e ouviram que ele havia ressuscitado. Sim, ele ressuscitou, e você também. Pois Deus realmente se tornou como você é, para que você possa se levantar para saber que é como Ele é. Tendo entrado em seu crânio, Ele agora tem visões da eternidade. Visões de guerras, fomes e convulsões foram inicialmente imaginadas ou não poderiam acontecer. Quando você imagina um estado e encontra sua resposta vindo de fora, você descobriu quem é Deus, pois todas as coisas são feitas por Ele. Como Ele deseja, assim será. Mas Ele deve ter alguém que fará toda a sua vontade. Se são necessários 500 seres diferentes, masculinos e femininos, para responder ao seu ato imaginário, eles virão e parecerão a você a influência pela qual seu desejo se torna visível. Veja a humanidade, é Davi, sempre fazendo sua vontade. E quando o seu tempo se esgota, toda a humanidade se fundará em um único jovem e personificado como Davi. Estranhamente, ele vem de dentro de você e o revela como seu pai. Então, falando por experiência própria, você dirá: "Encontrei Davi. Ele clamou a mim. Tu és meu pai." E você saberá que sua jornada está no fim. São necessárias todas as gerações de homens e suas experiências para levá-lo ao ponto de confrontar a beleza dessas experiências fundidas em um único jovem conhecido como Davi. Cada filho nascido de uma mulher saberá eventualmente que ele é o Deus que criou o universo e desejou que tudo existisse. Então ele perdoará a todos, pois saberá que eles estavam apenas a fazer sua vontade. Então, todos, resumidos, aparecerão para ele como Davi e ele dirá: "Descobri que meu filho Davi é um homem segundo o meu coração que faz toda a minha vontade." Agora chegamos a estas palavras: "Eu, Jesus, sou a raiz e a geração de Davi." Sim, chegará o dia em que você saberá que criou, entrou e animou a humanidade para que ela pudesse responder aos seus atos imaginários. E quando você julgou, todas as gerações de homens e teve todas as suas experiências, você sairá da humanidade sabendo que você é sua prole e sua raiz, portanto, seu pai. Ainda assim, você veio do Pai como prometeu a si mesmo que faria. Disseram a você: "Quando seus dias se cumprirem e você se deitar com seus pais, levantarei seu filho depois de você e que sairá de seu corpo. Eu serei seu pai e ele será meu filho. tendo criado a humanidade, a consciência surgiu e se enterrou na humanidade. Pois uma semente deve cair no solo e morrer antes de se tornar viva, a menos que morra. Fica sozinho, mas se morrer, produz muito. Deus morreu para se tornar a humanidade que é feita do pó da terra. Seu nome é Eu Sou. Essa é a semente que caiu na terra chamada homem, humanidade. E todo homem, seja homem ou mulher, diz Eu Sou. Se Eu Sou está imaginando um certo estado e o mundo responde seja bom, ruim, seja bom, mau ou indiferente, a resposta não está a fazer minha vontade? Quer a resposta venha de uma única pessoa ou de inúmeras pessoas, eles são Davi, pois é ele quem está sempre a fazer a vontade do Eu Sou. Pois é ele que está sempre a fazer a vontade do Eu Sou. Independentemente do seu nome, cor ou raça atual, você é Davi quando responde e torna visível para mim o que imaginei. E quando você encontra a causa da resposta, você a encontra em si mesmo. Teste a si mesmo e descobrirá que seu ato imaginal foi a causa da resposta do mundo em relação a você. Então, você terá encontrado o pai e o filho e sua jornada estará no fim, pois você terá se libertado de causas secundárias neste mundo de morte. Então, sua jornada se fundirá em um único jovem chamado Davi. Você o reconhecerá como ele é, conforme descrito no livro de Samuel. Você verá a eternidade que Deus enterrou em sua mente. E você será aprimorado por causa da experiência de criar esses corpos para o palco, entrar neles e interpretar seus vários papéis. Sua presença aqui me diz que você julgou todos eles, porque ninguém vem a mim, a não ser que meu pai os chame. E eu e meu pai somos um. Sua presença consistente e seu interesse em minhas palavras me dizem que você está no fim da peça, tendo desempenhado o papel do conhecido e do desconhecido, do rico e do pobre, do desgraçado e do orgulhoso. Você desempenhou tudo, pois tudo está contido em você. Cada parte concebível agora é uma realidade em você, mas você não precisa ativá-lo. Você pode, no entanto, entrar em um estado e pelo simples ato de supor ativar esse estado. E nenhum poder no mundo pode impedir sua resposta. Se for necessário, uma dúzia ou milhares de homens e mulheres para responder à sua suposição, eles o farão, pois a humanidade é Davi, um homem segundo o seu coração que fará toda a sua vontade. Todos os que foram necessários para cumprir sua suposição devem e virão para testemunhar aquilo que você está entretendo internamente. Ora, embora Nicodemos fosse membro do Sinédrio e conhecesse o pensamento hebraico a respeito da história, ele não conseguia compreender a ideia de um segundo nascimento, pois foi ele quem perguntou: como pode um homem velho entrar no ventre de sua mãe uma segunda vez e renascer de novo? Então veio a resposta: você, o mestre de Israel, ainda não sabe, a menos que você nasça do alto, você não pode entrar no reino dos céus chamado a nova era. Este é o drama de um ser expandindo-se, primeiro criando a humanidade e então limitando-se à sua criação. A humanidade, embora parte da estrutura do universo, está morta. Deus, soprando sobre ele, possui o corpo e o espírito entra e o anima. Agora um corpo que está morto, Deus passará pelos horrores da jornada, sonhando com você e suas experiências até que ele desperte onde começou o sonho, no Gólgota, sua tumba, que é seu crânio. E quando Deus desperta, você desperta. Ao sair dele, você olhará para trás para ver o que ocupou por 6.000 anos. Você verá as roupas de linho que sua mãe teceu no ventre e deixará o guardanapo que o corpo expulsa. Então, aqueles que vêm para testemunhar o seu nascimento verão apenas o corpo descartado, e aquele que simboliza o seu nascimento do alto. Tendo passado pela experiência, eu posso dizer-lhe: você começou seu drama na caveira e vai terminá-lo aí. O drama é sobre Deus, pois Ele criou tudo. É Deus quem desempenha todas as partes do drama, e no final é Deus quem se retira e se levanta de seu próprio estado morto. Essa é a ressurreição. Se você pensa em termos de um pequeno ser chamado Jesus Cristo, você perde a verdade completamente, pois Jesus Cristo é sua própria imaginação humana maravilhosa, e que é o próprio Deus. Quando você imagina um estado, Deus o imaginou. E assim como um som traz uma resposta, seu mundo responderá desempenhando o papel que deve desempenhar para trazer a realização. Tudo o que você vê precisa fazer é permanecer fiel ao estado em que entrou. Agora, Paulo faz esta declaração. Lembre-se de que Jesus Cristo desceu de Davi segundo o meu evangelho. Tendo experimentado as Escrituras, Paulo o chama de meu evangelho. Ele não nega a descida de Cristo, mas sabe que Davi foi criado para ele. E tendo-se enterrado em Davi, Deus morreu ao se esquecer de si mesmo. Então, Davi aparece quando a memória retorna, e ele se retira daquele corpo para descobrir que está muito mais luminoso do que era antes de entrar nele. Muito mais translúcido, maior em poder e sabedoria do que antes. Não há limite para a expansão e luminosidade. Existe apenas um limite para a contração e opacidade. A ressurreição é simplesmente levantar-se do corpo de morte no qual você está agora encerrado. E a expansão é sua por causa de sua vontade de vir a este mundo de morte e superá-lo. Portanto, não procure nenhum guardanapo do lado de fora, pois ele é apenas um símbolo de seu nascimento espiritual. Quando a visão surgir, você saberá o que aconteceu e por que João deu tanta importância ao guardanapo. Foi João quem enfatizou o nascimento de cima, pois somente depois desse tipo de nascimento a paternidade pode ser descoberta. A placenta pertence ao corpo, mas depois que o prole sai, a placenta é descarregada. É um sinal de nascimento que pode ser visto, mas ninguém pode ver você com os olhos mortais, pois o seu nascimento é espiritual. Eles virão e verão o resto que você vestiu, mas eles não verão. Chegará o dia em que você experimentará o simbolismo das Escrituras. Então você e eu estaremos mais uma vez naquele corpo que ocupávamos antes de nossa descida para estes corpos de morte. O corpo de Cristo ressuscitado não é algo acabado, mas está em processo de ereção. Formados pelos redimidos, todos devem se elevar a essa experiência, tornando assim o corpo mais glorioso, mais luminoso e muito mais maravilhoso do que era antes de nossa descida em nossa própria criação da morte. Você não fez nada de errado que o levou a entrar em um corpo de morte chamado homem. Você estava no princípio com Deus e era Deus. Você nunca foi um pequeno verme que, saindo do lodo, se tornou um passarinho e então outra coisa para evoluir para o homem. Não. Tudo isso faz parte da estrutura do universo. Você era Deus quando desceu e animou o homem. E ninguém pode descer a humanidade senão um filho de Deus, do qual há um número definido e são necessários todos os seus filhos para formar Deus. A palavra Deus está no plural. A palavra é Elohim. E quem é uma unidade composta de uma feita de outras? São necessários todos os filhos de Deus para formar o Eu Sou. Portanto, não pode haver mais neste mundo do que há filhos de Deus. Todo filho nascido de mulher vive porque nele está um filho de Deus. seu ser ancestral, animando-o e pondo-o à prova até que se desprenda daquele corpo que é seu Davi, seu amado, tal como o mundo é. Alguém sentado em uma masmorra, se sentindo abusado, pode entrar em uma imagem de ódio e causar distúrbios no mundo. Embora ele seja completamente desconhecido e enterrado em uma masmorra, portanto, invisível para o mundo, ele pode imaginar com tal intensidade que muitos serão pegos em sua resposta. Estamos sempre a dar conselhos quando as Escrituras não têm nada a dizer sobre conselhos. Sejam bons ou ruins, a Escritura apenas nos diz para ir e cantar a eles as boas novas de que você é imortal, como eles são. Que você criou o mundo e simplesmente extraiu a si mesmo dele, assim como eles podem. Não lhes dê nenhum conselho sobre o que devem ou não fazer. Se seu filho quer deixar crescer a barba, deixe-o. Se ele não quiser crescer, não tente dar-lhe todos os seus bons conselhos. Simplesmente deixe-o em paz e a sua maneira maravilhosa. Imagine que está livre desse estado, pois o mundo pertence a você e está sempre expressando seus pensamentos íntimos. Veja uma situação como algo externo e você se enredará em suas sombras, pois todos que respondem ao seu ato imaginal são uma sombra. Como pode uma sombra ser causadora em seu mundo? No momento em que você dá a outro o poder de causalidade, você transfere para ele o poder que pertence a você por direito. Outros são apenas sombras, testemunhando as atividades que ocorrem em você. O mundo é um espelho, refletindo para sempre o que você está a fazer dentro de si mesmo. Se você sabe disso, está livre e uma série de eventos se desdobrará dentro de você para revelar a história da salvação. Então você deve contar seus irmãos, encorajá-los, pois todos são seus irmãos. Vá e diga a seus irmãos: subo para meu Pai e vosso Pai, para meu Deus e vosso Deus. No final, somos um ser maravilhoso. O corpo agora está a ser lentamente erguido dos redimidos e todos serão redimidos. Se um irmão está perdido no mundo da morte, deixarei os 99 para ir em busca dele. Todos devem ser redimidos ou o templo perderá uma pedra. Portanto, todos. Até mesmo os Hitler, os Stalins, todos os chamados monstros do mundo serão redimidos, pois eles apenas respondem aos medos e pensamentos horríveis que os homens colocam em movimento. Uma amiga escreveu dizendo que, embora raramente compre um jornal, ela comprou um jornal de domingo há algumas semanas. Nele, ela leu a história de uma mulher que se dizia uma grande médium. Acreditando que a Califórnia iria cair no Oceano Pacífico, ela e sua família estavam a se mudar para Spokane. Algumas semanas depois, um amigo veio telefonar e trouxe um jornal atualizado. Olhando através dele, ela encontrou uma história sobre a mesma mulher que, embora tivesse apenas 29 anos, ao chegar em Spokane, ela teve um ataque cardíaco e morreu. Tudo certo. No que diz respeito à senhora, a Califórnia desapareceu. Ela agora está em um mundo exatamente como este, em uma sensação de tempo mais adequado para o trabalho que ainda precisa ser feito nela para levá-la ao conhecimento de quem ela realmente é. Esta pessoa assustada morreu muito jovem, mas enquanto estava aqui, ela assustou muitos neste estado. Amigos de meu sobrinho se mudaram para Arizona sem perceber que estavam a levar consigo suas crenças e medos. Você pode ir daqui aos confins da Terra. Você pode fazer sua cama no céu ou no inferno. Mas você ainda estará ciente porque Deus está lá. Porque você não pode escapar de ser Deus. Você pode não saber que está, mas se tem medo aqui, terá medo lá. Como Jó, os temores dessa senhora vieram sobre ela. Com medo, ela criou seu próprio desastre. Mas no final de Jó, somos informados de que foi Deus quem o fez, pois somente no final da jornada percebemos quem Deus realmente é. tendo ouvido falar dele com os ouvidos, quando nossos olhos contemplam a verdade por existência, nós entendemos. Com medo, orei a um Deus externo e todos os meus medos vieram sobre mim. Então, vendo o símbolo que revela minha paternidade, eu disse: eu ouvi falar de ti com os ouvidos dos ouvidos, mas agora meus olhos te veem. Quando Deus se retira dessa experiência fabulosa, tudo o que Ele era, tudo o que Ele era, é duplicado. Essa é a história de Jó. Ele não fez nada de errado. Jó simplesmente imaginou as coisas erradas. Ele culpou o diabo, mas o diabo não existe fora do homem. Satanás é o duvidoso. É ele quem duvida da realidade de seus atos imaginários. Se você não consegue acreditar na realidade do seu ato imaginário invisível, pode recorrer a outra pessoa e acreditar nela. Mas você está sempre imaginando, pois a imaginação é Deus. E a imaginação imaginando é o poder do mundo. No começo, você ouviu, mas à medida que seus olhos veem o resultado de sua audição anterior, você acredita. E, no final, tudo o que lhe for tirado retornará 100 vezes. Ontem o mundo celebrou a ressurreição, mas a ressurreição e o nascimento do alto são duas faces da mesma moeda e acontecem na mesma noite. Os sacerdócios do mundo marcaram a época como o primeiro domingo após a lua cheia em Áries. Mas não precisa ser então. A ressurreição pode ocorrer a qualquer momento. Isso acontece e ainda está a acontecer, pois o templo está a ser reconstruído em uma escala mais gloriosa. Pois nós somos as pedras vivas formando a nova Jerusalém. Acredite em mim quando digo que sua maravilhosa imaginação humana é Jesus Cristo. A imaginação entrou pela porta da morte, seu crânio, e está a sonhar com o mundo em que você vive. É a imaginação quem vai emergir, e quando isso acontecer, você é Jesus Cristo. Nunca houve outro Cristo e há apenas um. Quando acordo, sou eu. Quando você acorda, você é Ele, que juntos formam o único Senhor Deus e Criador de tudo. Não inveje nem condene ninguém, pois condenação é julgamento e julgamento é uma simpatia de sua imaginação. Com que julgamento você julgar, você será julgado e cumprirá. Você sempre encontrará pessoas ansiosas para questionar o que você pensa deste ou daquele. Tenho certeza de que se todos rastrearmos nossa ancestralidade o suficiente, encontraríamos hippies, assassinos e ladrões registados lá. No começo ninguém nasceu rei. Alguém tinha que sentir essa posição e tomá-la à força. Você não tem que voltar atrás e mudar nada ou ninguém, mas não inveje ninguém. Se alguém quer 1.000 ou 100.000 acres, deixe-os ficar com eles. Se você gostaria de morar em um lindo apartamento, diga que sim. Você pode pensar que não pode pagar pelo que deseja, mas esse pensamento é um ato imaginário. Eu sugeriria, em vez de pensar que você não pode pagar, simplesmente durma mentalmente naquele apartamento esta noite, aceitando o fato de que você tem todos os fundos necessários para pagar por isso. Persista e o mundo responderá. Você receberá o dinheiro necessário para morar lá. O mundo não causa, ele apenas responde aos seus atos imaginários, pois apenas Deus age. E Deus está em você como sua própria maravilhosa imaginação. Agora, antes de julgar, experimente. Se você fizer isso, não poderá falhar. E quando provar sua imaginação no teste, compartilhe as boas novas com os seus irmãos. Diga a todos que você encontrou como o mundo funciona. Você não precisa ter formação educacional ou social adequada para aplicar este princípio.

cara é solidamente real, enquanto tenta projetar um desejo por meios seculares. Somos advertidos contra fazer isso na parábola do tolo rico, que disse: "Eu tenho tudo o que preciso, mais do que suficiente. Vou derrubar meus celeiros e construir outros maiores para armazenar meus grãos e meus bens. Então eu farei. Relaxe, coma, beba e divirta-se." Mas o Senhor lhe disse: "Tolo, esta noite sua alma é exigida de você. Não se apegue a nada do lado de fora. Segure apenas em sua imaginação. Se algo é tirado de você, é porque em algum momento você assumiu a perda e por um momento se perguntou o que faria se fosse. Você esqueceu o pensamento, mas sua imagem já havia sido liberada para se cumprir. Se você deseja manter seus bens, deve mantê-los em sua imaginação e não construir celeiros para abrigá-los. Não se esqueça, lembre-se da história do nascimento contada em João. Ele não o descreve como Mateus ou Lucas, mas diz que esse nascimento é essencial para entrar na nova era. Então, no final, ele lhe dá esse lindo simbolismo do nascimento que vem por meio da morte. Pois é apenas por meio da morte que se vive. Uma semente deve cair no solo e morrer antes de se retornar viva. Então, Deus morre dizendo: "A menos que eu morra, você não pode viver. Mas se eu morrer, ressuscitarei e você comigo." E Deus ressuscitou. Agora vamos para o silêncio.

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Neville Goddard. Tudo é possível. Jesus Cristo é a verdadeira identidade de cada um. Seu nome, para todo sempre, sou eu. Portanto, quando você diz que sim, você está a declarar sua verdadeira identidade. Você acredita que todas as coisas são possíveis para alguém chamado Jesus Cristo, mas não para você? Se você faz isso é porque você não sabe quem você é. Em 1929, acreditando que Jesus Cristo era outro, estive em sua presença. Nos abraçamos e eu me tornei o amor infinito que contemplei, pois naquele momento fui incorporado ao seu corpo e me tornei um com o Senhor ressuscitado. A Escritura nos diz: ninguém jamais viu a Deus, excepto seu Filho unigênito que está no seio do Pai. Ele o deu a conhecer. Isso é verdade. 30 anos depois, o único Filho de Deus se deu a conhecer a mim. Quando fui incorporado ao corpo de Deus, pensei que era Neville. Mas 30 anos depois, quando Davi, de forma bíblica, explodiu por dentro e me chamou de pai, eu sabia que era Deus. Embora para mim, o Davi que disse: eu contarei o decreto do Senhor. Ele me disse: tu és meu filho, hoje eu te gerei. Viveu 1000 anos antes da nossa era e não foi relacionado de forma alguma para mim. Mas agora eu conheço a verdade das palavras. Ninguém jamais viu a Deus até que aquele que está no seio do Pai o dê a conhecer. Só quando

Todo o meu ser explodiu e o Filho de Deus, Davi, apareceu no Espírito e me chamou de Pai, é que conheci minha verdadeira identidade. Agora sei por experiência própria que sou Jesus Cristo e que não há outro Deus, nenhum outro Salvador. Também sei que você e eu saímos do corpo do Senhor Jesus Cristo. E é para esse corpo único, um Espírito, um Senhor e Deus e Pai de todos que retornamos por meio dessas experiências que acontecem dentro de nós. Deixa-me explicar desta maneira. No final do capítulo 7 de Lucas, é dito que Jesus perdoou uma mulher de seus pecados. Momento em que aqueles que se sentaram à mesa com ele disseram: quem é aquele que perdoa os pecados? Depois, ele foi de aldeia em aldeia, ensinando as boas novas do reino de Deus. Maria Madalena, Joana e Susana foram com ele, sustentando-o com os seus meios. Os estudiosos da grande Bíblia do intérprete, considerada a obra mais erudita até o momento, fizeram esta observação a respeito desta passagem, e estou a citar com precisão: Jesus não dependia de hospitalidade casual, mas era sustentado por mulheres ricas. Você pode acreditar nisso? Eles estão a falar do homem que disse: tudo o que você deseja, acredite que você recebeu e você receberá. E todas as coisas são possíveis para aquele que crê. No entanto, somos solicitados a acreditar que Jesus dependia de outros. Por que esses estudiosos diriam tal coisa? Porque eles não tinham experimentado Jesus Cristo. Esta não é uma história de três mulheres ricas, mas daquelas que viram o túmulo vazio. Esses personagens são eternos. São aqueles que contaram o que viram, relatando suas próprias experiências. Diz-se que os apóstolos que ouviram não acreditaram, pois lhes pareceu apenas uma história inútil. Segue-se a história de que o Senhor ressuscitado caminhou com essas mulheres, embora elas não o conhecessem, perguntou: do que se trata? E um respondeu: não sabeis que crucificaram um grande profeta que foi entregue nas mãos dos anciãos e das autoridades? Então ele disse: não é necessário que Cristo sofra essas coisas e depois entre em sua glória? E, começando com Moisés, na lei, e todos os profetas, ele interpretou para eles, em todas as escrituras, as coisas concernentes a si mesmo. Como já era tarde, pediram-lhe que ficasse, e sentado à mesa, ele pegou o pão, abençoou e partiu. Como ele entregou a eles, o reconheceram e ele desapareceu da vista deles. Esta não é a história de um homem que, enquanto janta, parte um pedaço de pão. Eu sou o pão da vida. Um dia, como uma semente estourando, o pão da vida estourará e o plano de salvação contida nessa semente se desdobrará de dentro. Quando o pão da vida se partir em você, Davi o chamará de Pai no Espírito. Antes dessa salvação, você não estará na presença do Senhor ressuscitado, abraçado e incorporado ao seu corpo. Esta incorporação é o seu batismo, pois é então que você está unido. E lembre-se, se você se uniu a ele em uma morte como a dele, certamente se unirá a ele em uma ressurreição como a dele. Observe a diferença de tempo. Você foi unido a ele na morte e será unido a ele na ressurreição. A semente foi quebrada e está se partindo em tudo. Você saiu de si mesmo para entrar nesse mundo e voltará a ser você mesmo, enriquecido pela experiência. A palavra traduzida como sofrer, na frase, não é necessário que Cristo sofra essas coisas e depois entre em sua glória. Significa experimentar sensações. Para experimentar sensações, você se esvaziou de seu ser divino e aceitou as limitações de um escravo. Você se comprometeu até a morte para experimentar suas sensações, tornando-se um com a morte. Você a vence quando parte este pão e nasce de dentro. Pois, a menos que isso aconteça, você não pode entrar no reino de Deus. Quando isso acontece, você terá elevado o Filho do Homem ao conhecimento de que eu sou Ele.
A menos que saiba disso, você continuará perdendo seus objetivos e continuará morrendo em seus pecados. Não há ser falando com você de fora, pois Jesus Cristo não é outro. Você e eu cumprimos tudo que é dito sobre Ele individualmente, por causa de vossa singularidade. Não há ninguém como você e você não pode ser substituído no reino de Deus. Embora o que vos conto pareça uma história selvagem, é verdadeira, pois na casa de meu pai há muitos quartos. Não fosse assim, eu teria dito que vou preparar um lugar para você. E quando eu for, voltarei e te receberei para mim, para que onde eu estiver, tu também estejas. Agora as mulheres mencionadas na história de Lucas são testemunhas. Você será a minha testemunha. Vou levá-lo para a casa do pai, onde vou instruí-lo e dizer quem eu sou. Eu não posso te levar mais longe. Você deve encontrar o pai em você. E isso você nunca fará enquanto me olha como uma pessoa. Quando você me vê, você vê o pai. Mas eu não sou o pai quando você olha para mim. Você encontrará o pai somente quando seu filho unigênito, Davi, o chamar de pai. O Antigo Testamento é um projeto profético e o Novo Testamento interpreta sua profecia. Quando essa profecia é experimentada, é tão diferente do que parece ser na superfície, pois o Antigo Testamento é simplesmente um prenúncio, um esboço, de uma forma não totalmente conclusiva ou imediatamente evidente. Quando acontecer em você, e acontecerá, você nascerá do alto e descobrirá o Filho de Deus que o revela como seu Pai. O templo de seu corpo espiritual será dilacerado do alto a baixo e o Espírito Santo descerá sobre você em forma corporal como uma pomba. Então um plano de salvação de Deus terá se cumprido em você. Os homens, achando-se tão bons, estão a dizer que Jesus foi guardado por mulheres ricas e milhões de pessoas acreditam nelas. Alguns na minha própria profissão apontarão para esta passagem e conseguirão que mulheres ricas os apoiem. E eles farão acreditar que eles estão a fazer obra de Deus como você faria com vacas leiteiras. Como o homem lhe disse, tudo o que você deseja, acredite que recebeu e receberá. Depender de mulheres ricas para se manter. Ofereceram-me diamantes, joias de todos os tipos, dinheiro, meu aluguel pago por 5 anos seguidos, todos os tipos de coisas, mas nunca aceitei nada disso. Paguei todas as minhas dívidas, mas não com presentes como esses. Quando me disseram que essa era uma prática comum, assegurei-lhes que eu não era comum e não estava no mercado pelo que eles ofereciam. Mas as mulheres mencionadas em Lucas foram as suas testemunhas, aquelas que registraram suas visões para apoiar sua afirmação. Pois é preciso ter prova de que tudo o que foi dito de Jesus Cristo nas Escrituras foi experimentado por Ele. Não deveria Cristo experimentar essas sanções, essas emoções e então entrar em sua glória? Preciso que as Escrituras sejam confirmadas. Pois não estou a falar apenas com você neste nível, mas em todos os níveis do seu ser. Um amigo me seguiu de um lugar para o outro, de um nível para o outro, enquanto eu ensinava as Escrituras. Em sua carta, ela disse: a cada palestra eu ficava tão animada que meu coração começava a se partir e no final eu mal conseguia me conter. Não nos foi dito. Não ardeu o nosso coração dentro de nós quando Ele nos abriu as Escrituras? O que mais está lá? Se você ler o relatório de um médico no Jornal da Manhã e se lembrar do que o mesmo médico relatou há 1 ano sobre a mesma condição do coração humano, descobrirá que o médico se contradisse completamente ou apenas ele esteja citando outro médico. Bem, se houver 1 milhão de médicos, você sabia que encontrará 1 milhão de tratamentos diferentes para a mesma doença? Os tratamentos estão mais na moda do que as roupas que você veste, mudando frequentemente. Mas a palavra de Deus é para sempre. Somos informados. Eu sou de cima, você é de baixo. Você é deste mundo, eu não sou deste mundo.
Se isso for verdade, como as escrituras podem ser seculares? Ele está a dizer que pertence a uma região totalmente diferente, que ele é do crânio onde foi enterrado no início dos tempos e não do ventre de qualquer mulher que teve filhos no tempo. Tudo o que você já fez foi feito por Cristo. Ele é a sua vida e sem Jesus Cristo em você, você não poderia respirar. Deixando que tudo aconteça, ele vai vivenciar tudo como você. Acredite em cada preceito literalmente, pois ele será cumprido literalmente. Acredite que todas as coisas são possíveis para você e que você é o que deseja ser. Persista nessa suposição e ela se tornará realidade. Tendo assumido a vida que você vive agora, ninguém poderá tirá-la de você, mas você mesmo. Você tem o poder de abandoná-lo por não estar mais consciente dele e o poder de pegá-lo novamente por meio da consciência. Você é o Cristo cósmico que pregou seu poder na humanidade em 6 vórtices como a estrela de Davi de 6 pontas. No momento de puro êxtase, Deus começou uma boa obra em você e Ele a completará conforme seu estado predestinado se desdobra de dentro. Agora, vamos ao silêncio.

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2: 6 horas.
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2: Exatamente isso. Bom dia, bom dia, bom dia, caro ouvinte. Bom dia a todos que estão aqui ligados ao programa. Meu nome é Nelson. Já vamos estar aqui juntos até às 10 da manhã, aqui no Show da Manhã. É, portanto, já sabem, nós vamos fazer um programa juntos. Ai, ai, ai, ai, ai. Quero cumprimentar a todos que estão aqui ligados ao programa. O Vódio, bom dia aqui. Tem também aqui a Isabel José, bom dia. Está em Tete. Tem aqui o Percamo Joanito, está em Nampula. Bom dia, Percamo Joanito. Tem a Isabel José, ela também está aqui, faz parte do programa aqui. Tenho também aqui o Ibrahim Nelson, diz bom dia, peço a música de Filomena Maricoa, Comeza, Título Alô. Bom dia, aqui Augusto Calana também, olha, está aí, bom dia, Augusto Calana. Tenho aqui muitos ouvintes novos aqui, ok? Tenho aqui muitos ouvintes novos. Tenho aqui também, quem é que está aqui, como é que chama essa pessoa? Aqui, bom dia, aqui é António Carlitos Bragança. Estou a ouvir a música do Rei Bravo, o Rei dos Bandidos. Você escolhe qualquer da música. Olá, aqui a minha experiência, quem é que está aqui mais? Mas pronto, vamos lá ver como é que está o tempo, né? Olhar aqui para o tempo e vermos aqui como é que está esta questão do tempo aqui, que é importantíssimo a gente trazer aqui para vocês o tempo para as nossas cidades, ok? Vamos ver aqui como é que está o tempo. Você também pode pedir o tempo. Mas antes de que a gente dizer o tempo, quero dizer que nós já estamos a transmitir para as frequências de Maputo em 99.3 MHz, para a cidade de Xaxai 95.0.0, para a cidade de Inhambane 96.0, para a cidade de Abeiro 89.3, muito bom dia aí, para a cidade de Tete 95.0, para a cidade de Nampula 97.3, bom dia. Para a cidade de Pemba em 99.5 também. Bom dia aí para vocês. Dizer que hoje, daqui a bocado, vamos começar a falar aqui sobre um tema muito interessante. Um tema muito interessante. Vamos começar a falar aqui sobre, afinal de contas, vamos começar com um tema muito interessante, que é o quarto modo de rezar. Por exemplo, no livro, vamos lá sobre o livro de Daniel, vamos explorar este quarto modo de rezar aqui no, nesta história do livro do Dr. Joseph Murphy. Vamos lá continuar aqui a dizer aqui o seguinte. Às 9h20, vamos continuar a falar sobre as células-tronco, né? vamos continuar a falar sobre as bactérias, ok? Falamos de células-tronco, agora vamos falar das suas bactérias, ok? Vocês gostam muito de comer, mas não sabem que tem um grupo de 39 trilhões de bactérias que também comem o que você come, ok? Portanto, se elas não estão satisfeitas, você fica doente, ok? Agora, olhar aqui para a temperatura. Lá para as 9h40, vamos continuar aqui a falar sobre aquele tema sobre segredos da mente milionária. Estamos aqui a falar sobre o facto de... saber, afinal de contas, como você vai gerir o seu dinheiro, a administração de dinheiro, que passa por isso. Mas pronto, mas nós prometemos que também hoje íamos começar com um novo capítulo sobre essa cena da administração de dinheiro, mas é importante a gente entender que o ouvinte precisa de saber ter uma aula de administração de dinheiro. Se não tiver isso... Olhando aqui para a temperatura, vamos lá ver como é que está o tempo, né? É o tempo aqui nas nossas cidades. Vamos lá olhar aqui para o tempo, ok? Vamos lá ver aqui como é que está aqui o tempo. É preciso ter atenção aqui o tempo. Também vou tocar em vossas músicas, não se preocupem, ok? Vou tocar em vossas músicas aqui. Para saber o tempo, manda uma mensagem com a palavra tempo para o número 87-000-9900. Põe o nome da sua cidade que a gente manda o tempo, ok? Não custa nada. Olhando aqui para o tempo, previsão para quarta-feira, 29 de julho, Maputo, máxima 24, mínima 14, com céu limpo. Xai-Xai com chuvisco forte, máxima de 22, mínima 17. Maxixe, máxima 25, mínima 16, com céu predominantemente limpo. Cidade de Inhambane, máxima 25, mínima 17, com céu parcialmente nublado. Beira, máxima 25, mínima 16, com céu limpo. Chimoio está com máxima de 23, mínima 13, com céu limpo. Climano, máxima 25, mínima 17, com céu nublado. Teto, máxima 29, mínima 16, com céu limpo. Nampula, máxima 27, mínima 16, com céu predominantemente limpo. Lixinga, máxima 24, mínima 11, com céu limpo. Pema, máxima de 28, mínima 21, com céu predominantemente limpo. Olhando aqui para todos que estão aqui ligados ao programa, é meu muito bom dia, muito obrigado. Eu vou começar o programa com uma música que eu acho que todos, muitos estão aqui, talvez não conheçam, mas eu vou tocar essa música porque é importante vocês acordarem nesta quarta-feira, né? 6 horas e 8 minutos, né?

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10: 6 horas e 25 minutos.
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1: 6 horas e 36 minutos.
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0: Bem, muito bom dia a todos. Estou aqui ligado ao programa nesta manhã de quarta-feira, dia 29 de julho de 2026, ok? Caro ouvinte, meu nome é Nelson e vamos estar juntos aqui até às 10 da manhã. Vamos fazer aqui juntos o programa hoje. Hoje aqui no Soltar a Consciência eu vou começar com um novo capítulo que é... tem o nome de O Quarto Modo de Rezar, ok? Existem... para todos que estão aqui... ligados ao programa, hoje vamos falar de um tema que neste capítulo que é interessante a gente perceber, afinal de contas, o que é este processo de rezar, ok? E esse quarto modo que eu quero vos apresentar aqui. No livro do Daniel, ok? Lê-se que Shadraque, Meshaque e Abednego, ainda ligados, caíram os três no meio da fornalha em chamas. De repente, Nabucodonosor levantou-se estupefacto e perguntou aos oficiais: não eram estes três homens que amarramos e atiramos para dentro da fornalha? Eles responderam: é certo, majestade. O rei replicou: então como é que eu vejo quatro a andar no fogo? E estes não estão ligados, nem parecem ser atingidos pelas chamas. O quarto aparece mesmo um Deus. É o capítulo 3 aqui do livro de Daniel. O quarto na fornalha é a essência de Deus e a sensibilidade para o Espírito vivo de Todo-Poderoso dentro de nós. Significa que o ouvinte é um estado de espírito exaltado em sintonia com o infinito. As escrituras dizem que a água não molha, o fogo não queima, o vento não sopra e as espadas não ferem. Quando o homem está em determinado estado de espírito, numa dimensão espiritual superior, o fogo não o queima, o veneno não o mata. Portanto, houve também um grande cientista inglês da eletricidade, chamado F.L. Rawson. Ele escreveu uma experiência de um colega que teve uma visão em que um avião saía das nuvens em chamas, ardeu a 30 metros do solo, né, e desmembrou-se e despinhou-se. Ela sabia que iria acontecer, sabia a hora e o local, quis ver como seriam os passageiros, mas estavam todos carbonizados. Foi à casa de uma amiga que tinha vista para o campo e às 2:30 da tarde pediu à dona da casa que a ajudasse. Ficaram as duas a rezar. De repente o avião que ela vira numa visão saiu das nuvens a arder, consumiu-se e desmembrou-se como ela tinha visto. Os seus dois ocupantes saíram ilesos. Foi como uma história... de Shadraque, Meshaque, Abednego, que não tiveram um único cabelo chamuscado. Um deles disse: estava quase a lançar-me do avião. Um dos passageiros: tive uma sensação de paz e segurança e recostei-me no assento. Estava numa fornalha e o mais incrível era filho da dona da casa que ajudara na oração. São muitos os casos parecidos em todo o mundo. Os três homens do livro Daniel representam a fé, o amor e a compreensão. A fé, é claro, significa a crença decisiva de que a inteligência infinita nos atende quando lhes pedimos. O amor, na Bíblia, significa obediência, lealdade e devoção ao poder uno, pois há um único poder. Eu sou, não há mais ninguém, não reconheço mais nenhuma causa e recuso positivamente a dar poder a qualquer coisa, lugar ou coisa criada no universo. Dito de outro modo, pomos o Criador primeiro na nossa vida. Na Bíblia isso chama-se amor. Agora, a compreensão significa interarmos-nos da confiança e da perspectiva sobre as obras da lei, sabendo que aquilo em que acreditarmos do coração se realizará. A quarta maneira de rezar é esta que eu quero falar hoje aqui. É contemplar a presença de Deus, do infinito dentro de nós. Não pode haver dois infinitos. O infinito não pode dividir nem multiplicar. Bom, cara, vindo das duas mulheres que Rawson, aquele cientista, aquele grande cientista, falou, rezaram contemplando a presença de Deus onde o avião estava. Dito de outro modo, contemplaram a presença do amor, da paz, da harmonia e da beleza, da ação correta divina e nas suas mentes e corações. Emergiram aqueles homens na presença sagrada, ajudadas pela luz de Deus, conseguindo salvar-nos a vida. Se tivessem tido 100% de percepção, ou seja, de realização, teriam conseguido salvar o avião também. A outra experiência que eu quero trazer aqui, uma experiência que eu quero falar, e eu também fiquei surpreso, é de Joseph Chilton Pearce, acadêmico e investigador. Ele afirma que na região de Surrey, na Inglaterra, em 1935 e 1936, a Sociedade Inglesa de Investigação Física conduziu uma série de provas em dois faquires indianos mandados vir para esse fim. Faquires são aqueles indianos que conseguem andar no cima do fogo. As provas foram classificadas por médicos, químicos, físicos e psicólogos de Oxford e Cambridge. Os indianos caminharam sobre o lume em condições controladas e sob o olhar duvidoso e penetrante da própria ciência. Não se usaram de substâncias químicas, não se fizeram preparativos. Repetiram as provas numa variedade de condições durante várias semanas. As temperaturas das superfícies situavam-se entre os 450 e os 500 graus Celsius. Okay? Nós aqui com 40 graus Celsius estamos a torrar aqui. Imagina agora 450 a 500. A temperatura interior é de 1400 graus Celsius. Não houve truques nem alucinações. Agora, o Dr. Pires salientou que foi atingido um ponto alto quando os dois faquires reparou que um catedrático de psicologia estava intrigado e perplexo. O faquir sentiu o anseio desse professor e disse que também ele poderia caminhar sobre o lume, se assim, sobre o fogo, se assim quisesse. O homem deu a mão ao faquir e sentiu-se tomado da fé de que conseguiria. Descalçou-se de mãos dadas, os dois caminharam sobre o fogo em extase e ilesos. Okay? A fé é uma atitude da mente, é uma mentalidade, é a fé num poder criador, no poder que nos atende quando nos somos chamados. Todos sabemos o que são queimaduras, mas quando o homem se sintoniza com o infinito, ele alcança um estado de elevada consciência, fica imune. O cancro também não tem de matar uma pessoa que decida ascender em consciência e acreditar decisivamente que será curada. Agora, na perspectiva do PsychDigest, apareceu aqui há anos o seguinte artigo, e posso citar: poucos sabem do sucesso de Virginia Graham no seu famoso programa televisivo Girl Talk. Se sobreveio de ela vencer um cancro terminal e ficar ficar para a história da medicina. O médico explicou que a Virginia purificou a sua corrente sanguínea com o pensamento. Na realidade, foram as orações fervorosas de Virginia que levaram a crer que poderia sarar e viver. Eu tenho uma perspectiva de sobrevivência, alegou ela. Não me interessa afundar-me nem flutuar. Este amor pela vida transmite-se é provavelmente uma das raras razões para um novo programa denominado Subir ao Topo. É verdade que muita gente morre de cancro terminal, mas ela decidiu acreditar de forma e estabelecer outra percepção na sua mente. Um estado alterado de consciência provocou a sua cura. Podemos ter ótimos conhecimentos de ciência e filosofia e ser devotados religiosos, mas nada disso consegue resolver todos os problemas dos homens e mulheres deste mundo. Todos devemos virar-nos para a suprema inteligência interior, o espírito da autocriação, e deixar essa presença e esse poder coordenarem todas as atividades e dirigirem a nossa vida rumo ao caminho do prazer e da paz. Falando agora também do Lindbergh, ele tinha ótimos conhecimentos de ciência e filosofia, era um religioso devoto, mas foi a quarta maneira de rezar que lhe salvou a vida. Sobrevoou o oceano, sem um copiloto, sem rádio e sem paraquedas, só com a bússola para se orientar. Adormeceu no avião com os olhos bem abertos e sentiu o funcionamento dos poderes superiores na regência, no governo, no controle da sua mente e do seu corpo, que tratam da pilotagem e o despertam para entrar em atividades quando foi necessário. Lindbergh, nesse estado em que a mente consciente e racional estava suspensa no sono, teve a noção de figuras transcendentes transparentes a voar com ele e disse: "O meu crânio é um grande olho. Aqueles seres tetradimensionais tinham forma, eram fantasmagóricos e muito simpáticos. Falavam com qualidade humana e deram-lhe informações raras sobre navegação, confrontando-o pelo caminho, mas ele dormia profundamente. Não podia manter o registro do voo, estava imobilizado, mas a quarta maneira tomou rédeas do voo. Estes seres amigáveis não tinham corpo, mas pareciam em formas humanas. Lindbergh não conseguia manter registro nem prestar atenção à trajetória, mas quando despertou, avistou a Irlanda. só estava algumas ilhas, milhas fora da rota. Teve uma experiência de quatro dimensões, sim, que lhe levou, salvou a vida. É a quarta maneira de rezar. O ouvinte aprenda toda a ciência que puder, é importante. Tenha uma boa filosofia de vida que lhe dê equilíbrio, serenidade, tranquilidade. Tenha uma religião em que acredite. A religião deve proporcionar alegria, paz, espírito e segurança. Não esqueça de que deve demonstrar aquilo que acredita. Quando deparar com dificuldades ou desafios e perceber que aquilo que sabe e quem acredita não resolve o problema, vire-se para a presença divina dentro de si, esse ser absoluto, esse ser vivo e todo poderoso, sabendo que de coração que é onisciente, onipotente, supremo, antes que pergunte a resposta, já lá está. É o semi-eterno, o que tudo sabe e tudo vê, o que se renova e se perpetua. Cara ouvinte, eu trouxe essa introdução a este capítulo para falar sobre este título que é muito interessante, esta quarta forma de rezar, né? Este quarto modo de rezar que eu quero dizer aqui. Neste quarto modo de rezar, deixa-me lá eu trazer aqui para vocês algumas perguntas. Deixa-me trazer aqui para vocês algumas perguntas. E saber o que vocês acham, ok? Nesta introdução deste capítulo, vocês estiveram aqui atentos, e quem esteve atento, né? Quem esteve atento, é importante, quem esteve atento para a gente conversar sobre isso aqui no show da manhã, nesta rúbrica que é o Soltar da Consciência, ok? Vamos lá aqui, ok? Eu quero. Hoje é terça-feira, dia 29 de julho de 2026. Todos estão aqui ligados ao programa. Eu quero dizer aqui o seguinte: todos estiveram aqui atentos a esta abertura do programa que eu fiz deste capítulo, que se chama O Quarto Modo de Rezar, em que eu trago aqui quatro histórias. As histórias do Digo de Daniel, em que. O rei mandou indivíduos, caíram três indivíduos na fornalha, o Shadrach, o Meac e o Abnego. Eles caíram na fornalha e eles não sofreram nenhuma lesão. E outra história que eu trago aqui é a história daquele piloto, okay, que estava a atravessar o Atlântico, que perdeu toda a informação do avião e o controle. Mas viram os seres que apareceram e lhe conduziram para a Irlanda. E ele diz que viu esses seres que lhe ajudaram a chegar lá. Ele estava no estado que chama-se os quatro modos de rezar. Também tivemos aqui, que eu trouxe aqui, são aqueles indivíduos que conseguem, os faquires, que conseguem andar em cima do fogo a 400 a 500 metros. A 400. 450 a 500 graus Celsius de temperatura e conseguem andar sem se lesionarem e saem ilesos dessa caminhada. E com um cientista, psicólogos, todos a apreciar esse experimento que foi feito. Também trouxe a história daquela senhora que tinha um cancro terminal e ela mudou o seu pensamento e também terminou o cancro. E este chama-se o quarto modo de rezar. Claro, você já esteve numa experiência, ok, desse género? Você já esteve numa experiência desse género? Você acredita que existem pessoas que andam no meio do fogo, no esquema? A história do Daniel, a história dos faquires que andam em cima do fogo também, a história daquele piloto que voou, atravessou o Atlântico e perdeu o controle de onde é que estava e alguns seres, no estado que ele estava, de consciência, alguns seres lhe disseram como é que ele devia caminhar e conseguiu pilotar o avião e conseguiu chegar à Irlanda. Você ouviu a história também da Virgínia, do cancro? Eu trouxe essas histórias e eu quero falar consigo sobre exatamente isso. Vamos lá sair um bocadinho de quando você chega numa situação da vida como estes que foram postos a testes, perdidos no meio do Atlântico, ou outros que tiveram que andar em cima do fogo. O que você tem a dizer sobre isso? Esse quarto modo de rezar. Vamos lá ver se a gente consegue aqui atender alguns ouvintes para falar sobre esse assunto, ok? Alô, alô, bom dia.
1: Bom dia.
0: Bom dia.
1: Ah, como estás?
0: Sim, tudo bem.
1: Também estou bem. Sim, ouvi sobre a oração, né? Não, Nelson?
0: Sim.
1: Você, para fazer oração, não precisa falar muita coisa, não precisa... tem que ter fé. E não tem que acreditar em Deus. Tem você se arrepender do mal que você tinha fazendo e saber daquilo que eu fazendo esse mal. Já deixei. Agora tem que pedir somente a Deus. Pedir é muito fácil. A Deus. É assim que você pode ter.
0: Sim, sim. Estamos a falar daquelas pessoas que têm fé e conseguem andar em cima do fogo. Será que você tem essa fé?
1: Aquelas pessoas de cima dele?
0: Você ouviu o que eu apresentei aqui ou não?
1: Ouvi, ouvi.
0: Você consegue andar em cima do fogo por causa da tua fé em Deus?
1: Em cima do fogo. Em cima do fogo, guarda a minha fé. Sim, posso andar. Mas eu tenho fé, acreditar em Deus, posso andar.
0: Tá bom, então vamos vir aí para a tua terra para pormos um fogo e vamos te pôr a andar em cima do fogo, tá bom? Podemos fazer isso. Estou a perguntar, eu trouxe aqui histórias de Daniel que fala sobre o rei por... Estou a perguntar se tu já vivenciaste essa fé de andar em cima do fogo.
1: É possível com a fé andar em cima do fogo, não é possível.
0: Estou a perguntar se já tiveste essa fé para andar em cima do fogo.
1: Não.
0: Ok. É dessa fé que eu quero falar. Eu quero falar com as pessoas que têm fé de andar em cima do fogo, de estarem perdidos no meio do Atlântico com o avião e conseguir chegar ao seu destino. É disso que eu quero falar hoje, ok? Um abraço aí, tá bom?
1: Muito obrigado, muito obrigado.
0: Fiquei aqui com o Régulo que... E toda a gente vai falar da sua fé, a fé em que muda a sua vida. Andar em cima do fogo, com os pés descalços, andar, pilotar um avião, estar perdido no meio do mar e conseguir chegar à Irlanda. Falar da história da Virgínia, que ela estava com um cancro terminal e mudou o seu pensamento com a sua fé e conseguiu reverter o cancro. E falar daquela história dos... falei dos faquires, falei da Virgínia com cancro, falei do piloto, falei da história do Daniel com o Shadrach, o Meshach e o Abednego, que tinham... estavam ligados e caíram os três no meio da fornalha em chamas. Ok, eu quero falar consigo sobre isso. Você já teve a quarta maneira de rezar? Você já experimentou essa quarta maneira de rezar em que você conseguiu fazer coisas incríveis na vida, conseguiu superar certas situações? É disso que eu quero falar hoje aqui, aqui no show da manhã. Ok, são 6 horas e 55 minutos. São 6 horas e 55 minutos, é isso mesmo. Hoje é quarta-feira, dia 29 de julho de 2026. Vamos lá ver se temos mais algum ouvinte aqui que quer falar comigo sobre esse assunto. Você já teve numa situação em que a sua fé foi levada ao extremo? Viu a história daquele avião, daquela história daquela senhora também, em que o avião despenhou-se, pegou fogo e despenhou-se? Mas e houveram duas pessoas que rezaram e saíram de lá. Algumas pessoas saíram de lá ilesas. Vamos lá ver se isso já aconteceu consigo ou não. Vamos ver aqui se temos aqui um ouvinte em linha. Talvez queira falar sobre esse assunto. Alô, bom dia.
2: Bom dia, como está, Manuzinho?
0: Diga lá, então.
2: Primeiro, duas observações. Estamos esperando nomes difíceis hoje. É Meshaque, Shadrach e Abednego. E o rei é Nabucodonosor. Rei Nabucodonosor. Vi que estava difícil de pronunciar. Agora, o outro aspecto é a questão da reza e oração. Uma coisa é reza, outra coisa é oração. E o jovem que ligou agora, ele foi, foi feliz em explicar que nós temos a oração, que é individual, e as rezas são sempre coletivas ou repetitivas, principalmente a igreja. A Igreja Católica, por exemplo, ela faz mais as rezas, porque há um segmento, há uma repetição. Agora, a respeito da fé, realmente eu tenho fé, e a fé salva, e é a fé dentro da oração que tem o poder. A oração por si só não tem poder nenhum, não salva ninguém. A fé dentro da oração é que salva.
0: A pergunta é que eu ponho é a seguinte: já estiveste numa situação em que a tua fé e esse quarto modo de rezar salvou-te, como essa história de Daniel, que estavam numa fornalha e saíram de lá ilesos?
2: Eu sou mais de oração do que de reza, mas já estive numa situação em que fui salvo.
0: Qual é essa situação?
2: Falo de situação de acidente em que eu deixo e as pessoas não acreditam que lá dentro estava alguém.
0: Não entendi, como é que não...
2: Estar numa situação de acidente de viatura, eu descer e não acreditar em que lá dentro estava alguém.
0: Mas isso, o que é que significa isso, para eu entender bem? Tiveste numa situação em que saíste do carro e depois o quê? As pessoas não acreditaram?
2: Não, as pessoas não acreditaram que naquele carro estava alguém. Eu estava são e salvo, nem precisei ir ao hospital para fazer alguma verificação, porque eu estava muito saudável.
0: Então estavas num carro. Esse carro teve um acidente e saíste daquele carro.
2: Um acidente terrível que o carro acabou.
0: Então, espera aí, deixa eu ver se eu entendi aqui. Estás a contar uma história que eu quero entender bem. Estavas dentro de um carro. Esse carro teve um acidente. Desse acidente tu saíste ileso, é isso?
2: Sim, sim.
0: E as pessoas estavam dentro desse carro, não saíram ilesas?
2: Eu estava sozinho.
0: Ah,
2: o carro
0: tava...
2: não teve mais volta. O carro não teve mais, mais solução.
0: Mas rezaste ali no acidente ou aconteceu de repente?
2: Não, eu não rezei, eu não rezo, eu faço oração. Eu precisava primeiro explicar.
0: Espera, ainda entendi, quero entender. Tu estavas a conduzir e de repente tiveste um acidente assim, se nem percebeste que ia ser acidente. Porque não tiveste tempo para oração, não tiveste tempo para fazer nada.
2: Não fiz oração, a fé é que me salvou. Mesmo o Meshaca, Abednego e o Sadraque, eles não chegaram a fazer nenhuma oração. Eles simplesmente disseram que o Deus, Criador da Terra e do Céu, Ele vai nos salvar. E eles foram salvos pela fé que tinham, não pela oração. É aqui onde eu estava a explicar a questão da importância da oração.
0: Não, não é isso que eu quero saber. Reza, a minha pergunta...
2: Mas que essa oração e reza deve
0: estar... A minha pergunta não é essa. A minha pergunta é, tu estavas a conduzir, tiveste um acidente, mas nesse acidente tu não tiveste tempo nem para rezar, nem para orar.
2: Não tive.
0: Então, não oraste nem rezaste. Eu trago aqui duas histórias. Trago aqui histórias de pessoas que entraram num processo em que escolheram essa presença e andaram em cima do fogo e pilotaram.
2: Esses não rezaram. O Meshaca, Abednego e o Sadraque não chegaram de rezar nem de orar.
0: O que eu estou a dizer aqui é o seguinte, ok? Para a gente entender bem, eu não disse que eles rezaram, eu disse que eles entraram num estado em que, nesse estado que eles entraram naquela fornalha, ok? Eles conseguiram sair de lá ilesos, é isso que eu estou a dizer. Estou a falar,
2: é o que aconteceu comigo.
0: Eu estou a falar, mas não, o que aconteceu contigo, tu não rezaste, não aconteceu nada. Tu estavas a conduzir, de repente tiveste acidente.
2: É por isso que eu estou a dizer.
0: Não fizeste nenhuma reza.
2: Não chegaram de entrar em oração nem reza, mas saíram ilesos. Eu também tive acidente e saí ileso.
0: Não.
2: Mas por conta da fé que eu tenho, no meu bom Deus.
0: Não, tu não tiveste isso. Há uma diferença que aconteceu contigo com esses três.
2: Qual
0: que entraram
2: é
0: ali? Eles entraram de propósito, meteram eles num processo. Eles sabiam
2: que... Eu também fui submetido porque varreram o meu carro. Não sou eu.
0: Não, isso foi um acidente. Aqueles não foi um acidente. Aquilo estava lá o rei e os outros já a fazerem esse processo, ok? Foi um processo intencional, ok? Mas pronto, tá entendido aqui o processo. Um abraço aí, tá bom? Tchau, tchau. Tivemos aqui uma intervenção do mais um ouvinte aqui que veio trazer uma compreensão para a gente entender, afinal de contas, o que é este processo que estamos aqui a falar hoje, o processo em que nós caminhamos e acontecem coisas que, por exemplo, daqueles faquires que eles andam em cima do fogo. Você é capaz de andar em cima do fogo, caro ouvinte? É possível você andar em cima do fogo? Bom, voltamos daqui a bocado, ok? Um abraço aí para vocês.
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4: 7:02.
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0: Bom, vamos aí à música e voltamos já já, ok? E volto já daqui a uns 10 minutos para a gente dar continuidade aqui ao programa.

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2: Muito bom dia a todos que estão aqui ligados ao programa. Muito bom dia a todos que estão aqui. Este aqui é o teu show da manhã. E bom dia aí à minha audiência maravilhosa que estão ligados aqui ao programa. Okay? Eu quero dizer aqui a todos que vou trazer aqui o tempo aqui. Estiveram aqui a curtir umas músicas nice. Mas eu quero trazer aqui o tempo para vocês. O tempo aqui para cidades, capitais provinciais. Províncias, né? Tenho aqui a previsão do tempo. Hoje é dia 29 de julho de 2026, estamos a dois dias do final do mês. Maputo, máxima 24, mínima 14, com o céu limpo, cidade de Xaxai, máxima 22, mínima 17, com aguaceiros leves. Maxixe, máxima 25, mínima 16, com o céu limpo. Inhambane, máxima 25, mínima 17, com o céu parcialmente nublado. Beira, máxima 25, mínima 16, com o céu predominantemente limpo. Cidade de Chimoio, máxima 23, mínima 13, com o céu limpo. Climane, máxima 25, mínima 17, com o céu nublado. Tete, máxima 29, mínima 16, com o céu limpo. Nampula, máxima 27, mínima 16, com o céu limpo também. Lixinga, máxima 24, mínima 11, com o céu limpo. Cidade de Pemba, máxima 28, mínima 21, com o céu predominantemente limpo. Bom, são essas temperaturas que nós temos aqui para si, caro ouvinte. Caro ouvinte, vou fazer uma reflexão aqui para vocês darem seguimento quando a gente falar aqui do nosso altar da consciência. No livro de Daniel, esse Shadrach, Meshach e Abednego, ainda ligados, caíram os três no meio da fornalha em chamas. De repente, Nabucodonosor levantou-se estupefato e perguntou aos oficiais: não eram três os homens que amarramos e atiramos para dentro da fornalha? E eles responderam: é certo, majestade, o rei replicou. Então como é que eu vejo quatro a andar no fogo e estes não estão ligados nem parecem ser atingidos pelas chamas? O quarto parece mesmo um deus, né? Capítulo 3. O quarto homem na fornalha é a consciência de Deus, a sensibilidade, a sensibilização para o espírito vivo de todo poderoso dentro de nós. O que significa que o ouvinte é um estado de espírito exaltado, está em sintonia com o infinito. As escrituras dizem que a água não molha, o fogo não queima, o vento não sopra e as espadas não ferem. Quando o homem está em determinado estado de espírito, numa dimensão espiritual superior, o fogo não o queima, o veneno não o mata. Eu quero falar consigo depois sobre esta passagem aqui do livro de Daniel. Vamos falar daqui a bocado aqui no Soltar a Consciência. Mas antes disso, quero cumprimentar aqui alguns ouvintes que já estão aqui ligados ao programa. Deixa-me cumprimentar aqui alguns ouvintes que deixaram aqui. Bom dia, eu quero a música de Jess Aguiar, título Ação. Ok, eu sou Evaristo. Ok, sou Evaristo. Evaristo, não sei de onde que é. Tenho aqui também o Domingos António. Ele diz que era a música do Fábio. Qual a música do Fábio? Não sei qual é a música do Fábio que tu queres. Tens de dizer qual é a música que tu queres do Fábio. Tenho aqui também, aqui tenho vários pedidos musicais aqui. Bom dia, Mano Anselmo. Aqui Estelino da Viagem, a partir de Nampula, peço a música de Asakaya. Asakaya, Estelino, Asakaya. Tenho aqui também aqui o Molokuizi Zaina, ele diz que a partir da cidade de Pemba, peça a música do Doente Fica-se com o tema Amor Não É Para Doer. Já toquei essa música, ok? A Carlton Alfredo em Nampula, bom dia. Alfredo Manilhato também no Chibuto. Tenho aqui também Tony, tenho aqui o Alfredo Manilhato, diz que é a música de Tony Manga e não sofre por amor. Eu tenho a Inélia Jaime, ela quer a música Luke Senhora. Olha, eu não tenho essa música, mas vou tocar, ok? Vou falar com a minha produção aí para preparar essa música aqui. Valdemiro Luiz Bolacha, bom dia. Edgar Bernardo aqui também, bom dia. Lil Sabão, eu gostaria de saber se é possível promover uma música minha. Deixa eu mandar para o WhatsApp, caríssimo. O Senhor Constantino está em Tete. E Durno Manuel Zondano também está em Tete. Eu tenho aqui o Custódio Venâncio, bom dia. Tem aí para ti, eu tenho o Custódio Venâncio. Tenho aqui também um Tumuxa Macassar, partido de Pema. Quero a música de Mr. Bau com Harmonize, ok? Vamos lá ver quem mais está aqui. Aqui o Mamada Yuba, a música de Real Fuba, jogador da favela Lamine. Esse aqui deve ser miúdo, gente. Mamada Yuba. Vamos à música e voltamos já.

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1: 7 horas e 32 minutos.
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2: Bom, muito bom dia a todos. Estou aqui ligado ao programa Solta a Consciência desta. Desta terça-feira, quarta-feira, né? Hoje é dia 25 de julho de 2026. 29 de julho, aliás, de 2026. Cara, vem, nós estamos a começar um novo capítulo que fala sobre o quarto modo de rezar. Você sabe qual é o quarto modo de rezar? Você sabe qual é o quarto modo de rezar? Eu trouxe aqui 4 exemplos, trago 4 histórias aqui, bem rápidas, que eu gostaria de partilhar convosco, que fala do quarto modo de rezar. Esse quarto modo de rezar é o que a gente chama de... A quarta maneira de rezar é contemplar a presença de Deus, do infinito dentro de nós. E que atenção, não pode haver dois infinitos. O infinito não se pode dividir e nem multiplicar, ok? Então vamos falar sobre esses 4 exemplos que eu trago aqui para vocês. O primeiro exemplo é a história do livro de Daniel. No livro de Daniel, esse Shadraque, Meshaque e Abednego, ainda ligados, caíram os 3 no meio da fornalha em chamas. De repente, Nabucodonosor levantou-se estupefacto e perguntou aos oficiais: "Ei, esses 3 homens aqui amarramos e atiramos para dentro da fornalha?" Eles responderam: "É certo, majestade." O rei replicou: "Então como é que eu vejo 4 andar no fogo? Estes não estão ligados, nem parecem ser atingidos pelas chamas. O quarto parece ser o mesmo um deus." É o capítulo 3. O quarto homem na fornalha é a consciência de Deus, a sensibilidade, a sensibilização para o Espírito vivo do Todo-Poderoso dentro de nós. Significa que o ouvinte é um estado de espírito exaltado, está em sintonia com o infinito. As escrituras dizem que a água não molha, o fogo não queima, o vento não sopra e as espadas não ferem. Quando o homem está em determinado estado de espírito, numa dimensão espiritual superior, o fogo não queima, o veneno não o mata. Então, esse é um dos exemplos. O segundo exemplo que eu quero trazer aqui para vocês é o exemplo daquele um cientista de eletricidade diz que teve uma colega que teve uma visão que um avião saía das nuvens em chamas, ardeu e 30 metros do solo desmembrou-se e despenhou-se. Ela sabia que iria acontecer, não sabia o local e a hora, e quis ver como seriam os passageiros, mas estavam todos carbonizados, né? Foi a casa de uma amiga que tinha vista para um campo e às 2:30 da tarde pediu à dona da casa que ajudasse. Ficaram as 2 a rezar, de repente o avião que ela vira numa visão saiu das nuvens a arder, consumiu-se e desmembrou-se como ela tinha visto. Os seus 2 ocupantes saíram ilesos, como foi. Foi como a história de Shadraque, Meshaque e Abednego, que não tiveram um único cabelo chamuscado. Um deles estava quase a lançar-se, disse que estava quase a lançar-se do avião, quando teve uma sensação de paz e segurança e recostou-se no assento. Estava numa fornalha e o mais incrível era o filho da dona da casa que o ajudara na oração, ok? Viste? Então, são muitos casos parecidos em todo o mundo, os homens do livro Daniel, que representam a fé, o amor e a compreensão. A fé, claro, significa que a crença decisiva de que a inteligência infinita nos atende quando lhe pedimos. O amor da Bíblia significa obediência, lealdade, devoção e poder uno, pois há um único poder, eu sou, e não há mais ninguém. Não conheço mais nenhuma causa e recuso positivamente a dar qualquer pessoa, lugar ou coisa criada no universo, dinheiro ou outro modo. O Criador permeia na nossa vida. Na Bíblia

0: chama-se amor. Depois temos a compreensão, que significa inteirarmos na confiança e da perspectiva sobre as obras da lei, sabendo que aquilo em que acreditamos de coração se realizará. A quarta maneira de rezar é contemplar a presença de Deus, do infinito, dentro de nós. Não pode haver dois infinitos, infinito não pode se dividir. Portanto, as duas mulheres que Rawson falou rezavam contemplando a presença de Deus onde o avião estava. Dito de outro modo, elas contemplaram a presença do amor, da paz, da harmonia, da beleza e da ação correta divina nas mentes e corações emergiram daqueles homens na omnipresença sagrada, ajudada pela luz de Deus, conseguindo salvar-lhes a vida. Se tivessem tido 100% de percepção, ou seja, da realização, teriam conseguido salvar o avião também. Também tem a história aqui do Joseph Chilton Pierce, acadêmico e investigador, que afirma que na região de Surrey, na Inglaterra, a Sociedade Inglesa de Investigação Física conduziu uma série de provas em dois faquires indianos mandados vir para este fim. As provas eram classificadas por médicos, químicos e físicos e psicólogos de Oxford, Cambridge. Os indianos caminharam sobre o lume, sobre o fogo, em condições controladas e sob o olhar duvidoso e penetrante da própria ciência. Eles não usaram nenhuma substância química, não se fizeram preparativos, repetiram as provas numa variedade de condições durante várias semanas. As temperaturas da superfície situavam-se entre os 400 e 500 graus Celsius, ok? A temperatura interior é de 1400 graus Celsius. Não houve truques nem alucinações. O Pierce salientou que foi atingido um ponto alto quando um dos faquires reparou que havia um catedrático de psicologia que estava integrado e perplexo. Então esse faquir sentiu um anseio e disse ao professor: "Vem comigo." O homem deu a mão ao faquir, sentiu-se tomado da fé e conseguiria. Então descalçou-se das mãos de dadas e os dois caminharam sobre o fogo em extase e ilesos. A fé é uma atitude da mente, caro ouvinte, é uma mentalidade, é fé, é um poder criador, um poder que nos atende quando chamamos. Todos sabemos que são queimaduras, mas quando o homem se sintoniza com o infinito e alcança um estado de elevada consciência, fica imune. O cancro também tende a matar uma pessoa que decide ascender essa consciência. Por isso eu trouxe aquela história da Virgínia, que ela também estava com cancro terminal e ela mudou o pensamento, purificou sua corrente de pensamento, a sua corrente sanguínea com o pensamento. Você já pensou nisso? Purificar a sua corrente sanguínea com o pensamento. Pronto. Eu também tinha a história do Lindbergh, que ele tinha conhecimentos de ciência, filosofia, religioso, devoto, mas foi a quarta maneira de rezar que lhe salvou a vida. Foi a quarta maneira de rezar que salvou a vida. Okay? Que sobrevoou o Oceano Atlântico sem copiloto, sem rádio, sem paraquedas, só com a bússola para se orientar. Adormeceu no avião, mas mesmo assim Lindbergh estava no estado em que a mente consciente e racional estava suspensa no sono e teve a noção de figuras transparentes a voarem com ele, e disse: "O crânio é um grande olho. Aqueles seres tetradimensionais tinham forma, eram fantasmagóricos e muito simpáticos, falavam com a qualidade humana e deram informações raras. Esses seres amigáveis não tinham corpo, mas apareciam em forma de humanas." O ouvinte pode aprender toda a ciência que puder, mas é importante que tenha boa filosofia de vida, que lhe dê equilíbrio e serenidade. Então, caro ouvinte, eu quero falar sobre isso. Tenha uma religião em que acredita. A religião deve proporcionar alegria, paz. Se uma religião não lhe dá paz, não lhe dá alegria, paz de espírito e segurança, então isso não é religião. Não se esqueça, deve demonstrar aquilo que acreditar. Então, quando deparar com uma dificuldade ou desafio, percebe que aquilo que sabe e acredita não resolve o problema. Vire-se para a presença divina dentro de si, esse ser, esse espírito todo poderoso, sabendo que o coração é omnisciente, omnipotente, o supremo. Antes de perguntar, pergunta, a resposta está lá. É o semi-eterno, o que tudo sabe, o que tudo vê, o que se renova. Cara, vindo, eu quero falar convosco sobre essas quatro histórias que eu trago aqui. Essas todas quatro histórias são fantásticas. E eu quero saber se você já esteve nesse quarto estado de reza. Hein? Você já esteve nesse quarto estado de reza. E já conseguiu se safar nesse quarto estado de reza, ok? Essa quarta maneira de rezar. Será que você já esteve nessa quarta maneira de rezar? esteve numa situação muito complicada, perdido no mar, perdido no mato, numa doença terminal, andou sobre o fogo. Ai, ai, ai, ai, ai. Vamos lá ver aí se a gente tem aqui algum ouvinte que quer falar comigo sobre esse assunto aqui, aqui nesta rúbrica aqui. São 7 horas e 41 minutos. Vamos lá ver se a gente consegue ter aqui alguém que traga para nós, afinal de contas, em que situação você já esteve que você aplicou o quarto modo de rezar, ok? O quarto modo de rezar, que é contemplar, como essas senhoras fizeram, essas senhoras conseguiram contemplar o quarto modo de rezar quando rezaram para aquele pessoal que estava dentro do avião, ok? Que rezaram e contemplaram a presença de Deus dentro do avião. Vamos lá ver se você consegue me falar sobre esse assunto. Vamos lá ver 87000990. Vamos lá ver se a gente consegue ter aqui alguns ouvintes que queiram partilhar esta, a sua história. E eu quero que você me ligue, caro ouvinte. Vamos lá ver se a gente consegue ter aqui alguns ouvintes que querem partilhar esse quarto modo de rezar, a quarta maneira de rezar. Você já contemplou a presença de Deus e do infinito dentro de si? Já fez essa quarta maneira de rezar? Contemplar isso? Ou não? Ou você contempla o Deus lá fora? Olha lá, vamos lá ver se a gente consegue ter aqui uma... Ninguém liga hoje, o que se passa aqui? Ninguém liga aqui, vamos lá ver se quem liga aqui, estão toda a gente a dormir. Você já contemplou a quarta maneira de rezar é contemplar a presença de Deus, contemplar a presença de Deus do infinito dentro de nós. Você já fez isso? Contemplou a presença do infinito dentro de si? Já se safou de uma situação bem complicada na vida? Já se safou na vida de um... vamos ver se temos aqui algum ouvinte aqui. Não quero mentiras, já, ok? Eu não quero aqui pessoas que contem filmes. Alô, bom dia. Eu não quero pessoas que me contem filmes aqui. Vamos lá ver se não tivermos ninguém aqui, eu vou para a música, né? Se eu não tiver ninguém aqui, eu vou para a música e volto já, né? Tenho aqui um show do Samuel Ralph aqui para vocês. Então, vamos lá ver se vocês conseguem me... responder se já tiveram nesse estado, esse estado em que você contempla, a presença infinita dentro de si e você consegue contemplar também a presença de Deus onde o avião está. Como essas mulheres que fizeram, contemplaram a presença divina dentro de um avião. E safaram duas pessoas lá. Ok. Vamos lá ver se a gente... Não tem ninguém aqui que quer falar sobre isso. Né? Ok. Você já contemplou, você já olhou, ok? Já observou com muita atenção e calma e admiração a presença de Deus dentro de si? Você já fez isso? Você já contemplou, você já observou essa presença? Essa é a quarta maneira de rezar. Contemplar, observar, olhar alguém com muita atenção e calma e admiração. Foi a história desses aqui, esses todos que eu trago aqui. Eles contemplam essa presença. Aqueles três que foram atirados para a fornalha no livro de Xadreque. No livro de Xadreque, não. O livro de Daniel. Bom, eu não tenho ninguém aqui que quer falar comigo sobre esse assunto. Eu vou à música e volto já, ok? Vou à música e volto num instante. Volto num instante aqui para falar, para trazer essas músicas fantásticas aqui. Vamos lá ver aqui. Vamos ficar com um show aí. E voltamos já já, ok?
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2: 7 horas e 46 minutos.
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2: 8 horas.
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3: Bom dia, caro vento, bom dia. Esta manhã de quarta-feira. Hoje é dia 29 de julho de 2026, aqui. Ficaram com o show aqui do Anselmo Ralph, aqui na Rádio 99 FM. Trouxe aqui um show para vocês. E espero que tenham curtido o show do Anselmo Rafa. Mas vamos olhar para o tempo, né? Vamos olhar para o tempo, ver como é que está o tempo nas nossas cidades aqui. Vamos ver como é que está o tempo aqui nas nossas cidades. Olhando aqui para o tempo. Quero também vou ver aui, tem muita gente aqui ligada ao programa hoje, muita gente. Previsão do tempo aqui para Maputo, quarta-feira, 29 de julho de 2026. Maputo, máxima 24, mínima 14, com céu limpo. Cidade de Xangai, máxima 22, mínima 17, com aguaceiros leves. Machix, máxima 25, mínima 16, com céu predominantemente limpo. Nhambane, máxima 25, mínima 17, com céu parcialmente nublado. Beira, máxima 25, mínima 16, com céu limpo. Chimoio, máxima 23, mínima 13, com céu limpo. Climane, máxima 25, mínima 17, com céu nublado. Tete, máxima 29, mínima 16, com céu limpo. Nampula, máxima 27, mínima 16, com céu predominantemente limpo. Cidade de Lixinga, máxima 24, mínima 11, com céu limpo. Pema, máxima 28, mínima 21, com céu predominantemente limpo. A todos estão aqui ligados ao programa a dizer que vamos continuar daqui a bocado a falar sobre o livro e vamos falar do quarto modo de rezar, a quarta maneira de rezar, que é contemplar a presença de Deus infinita dentro de nós. E isso fez com que eu traga aqui para vocês algumas histórias do Daniel ali, daqueles três que foram atirados para a fornalha, daquele piloto, o Lindenberg, que atravessou o Atlântico em direção à Irlanda sem nenhum paraquedas, sem, como é que diz isto, sem copiloto, sobrevoou o Atlântico sem rádio, sem paraquedas, só com uma bússola orientar, e conseguiu chegar lá, ok? Diz que recebeu uns seres ali que lhe acompanharam e lhe guiaram, ok? Mas dizer também que eu quero olhar aqui para a minha... Por isso é que eu digo aqui Por isso é que eu digo aqui a todos que estão aqui ligados ao programa. Quando se deparar, a minha reflexão é a seguinte. O ouvinte deve aprender toda a ciência que puder. É importante que também tenha uma boa filosofia de vida que lhe dê equilíbrio, serenidade e tranquilidade. Tenha uma religião em que acredite. A religião deve proporcionar alegria, paz, espírito, segurança. Não se esqueça que deve demonstrar aquilo em que acreditar. E quando deparar-se com alguma dificuldade ou desafio e perceber que aquilo que sabe e em que acredita não resolve o problema, vire-se para a presença divina dentro de si. Esse ser absoluto, esse ser espírito vivo, todo poderoso, sabendo de que o coração é omnipresente e omnipotente, supremo, e você vê que o sempre eterno, o sempre eterno que tudo sabe e tudo vê, que se renova, que se perpetua. Então, presta muita atenção em contemplar a presença de Deus dentro de si, ok? Mas vamos lá ver quem está aqui. Eu quero cumprimentar alguns ouvintes que estão aqui ligados ao programa, trazer aqui para a nossa audiência a todos que estão aqui ligados ao show da manhã, né? Vamos lá ver quem está aqui. Vou cumprimentar a todos. Tenho aqui vários ouvintes. Tenho aqui Bernardina. A Bernardina, ela quer a música da Mi Mai. Chela, chela, chela, chela, chela. Ok. Eu vou pôr a música aqui para Bernardina. Vocês querem ver um bocadinho de marrabenta? Ok. Tem também aqui o Matano Agostinho. Ontem sorri muito no programa porque amamos. Ah, também foi nice. Ontem foi o máximo. Ontem rimos muito mesmo. Ai, ai, ai. Bom, tem aqui a Yurka. Bom dia, Yurka. Joaquim, João. Aquela música de Lei Bravo, Rei Bravo. Tem também aqui o Isaac Calisto, que até pediu a música do Jeezy. Tem o Arlindo Ngome, ok? Ela é a Yurka. Yurkita. A Yurka deve ter quantos anos, a Yurka? A Yurka deve ter... deve ser jovenzinha, a Yurka. Né? A Yurka deve ser jovenzinha. Tem também aqui presente o Isaac Calisto João. Bom dia. Tem também aqui presente, quem mais? Está aqui o Carlton Alfredo. Eu gostei de falar, mas não tenho saldo. Mano, mas estou ligado 24 horas. Você, Carlton, tem que arranjar uma forma de fazer um 500 meticais, ok? E para comprar um crédito, você vai falar 30 dias para todo mundo. Vocês têm que usar a mente para resolver um problema. Você tem que dizer assim, Carlton, você está vendo o programa? Olha o que vou lhe dizer, uma dica. Você tem que dizer assim, como é que eu consigo um 500 para comprar um crédito para eu nunca ter mais problemas na vida? Isso é que eu ensino nos segredos da mente milionária. Você tem que simplificar a sua vida. Você não pode viver e não ter um telefone com 500 meticais, ok? Para você falar, mandar mensagem, ter internet. Por que que não só faz isso, ok? Tem que fazer isso, né? Custa alguma coisa isso, fazer 500 meticais? Bom dia, Mano Nelson aqui. Fala o Chailete de Teto. Oh, Chailete. Onesmo também, bom dia aí. Escovazito também, diz bom dia aí, Escovazito. Joaquim João também, aqui. Tem o Jonato Martinho, é aquele que era uma música aí do Matias Damásio, Milionário. Ok, vamos lá ver aí. A gente toca essa música do Matias Damásio, Milionário aqui, para este ouvinte, chama-se Jonato Martinho, ok? Vamos ver aqui o que é que ele diz aqui. Chamo Escovazito de Tete. Peço a música de Zengola. Ok, tá bom. Tem também aqui, olha. Bom dia, Manancel. Manancel está a dormir. Aquele que era música de Jeezy, com título Meu Senhor, a nova música aqui, Isaac Calisto, a partir da cidade de Nampula. Bebê, eu consigo sentir que não há mais amor. No caso de não... Peço Messias Maricoa, meu coração vai fazer cuti-cuti. Baby. Quem é baby aqui? Quem é bebê aqui? Bom dia, Mano Anselmo aqui, Antônio Alberto. Não é Anselmo aqui, não existe Mano Anselmo aqui, ok? Eu quero pedir a música Antônio Alberto, se até te peço a música Chef, de Chef Tanz Osana, ok? Ok, vocês querem mais músicas aqui? Osana, ok, vamos ver se a gente tem essa música. Não temos essa música do Osana aqui, do Chef Tanz, ok? Ok. Virgílio quer música de Zion Luz, com título se você ainda tem na mente. Bom dia, sou André, peço a música da Zagaia com duas caras. Ai, ai, ai. Bom dia, aqui é a Lúcia, como está? Aqui é a Lúcia, gostaria de pedir a música de Levi e featuring Alzira Batista, por favor. Tá bem, vou tocar essas músicas para vocês, ok? Vou tocar essas músicas, mas vamos aqui curtir Matias Damásio, voltamos já.

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2: 8 horas e 19 minutos.
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0: Bom, caro ouvinte, estamos aqui na última hora do nosso Soltar a Consciência desta quarta-feira, ontem. Ontem foi um dia magnífico, ontem no programa tive, rimos muito no Porquê Amamos ontem, rimos muito ontem, ai, rimos muito, mas pronto, vamos ver que temos aqui um ouvinte que quer falar talvez. Alô, bom dia. Sim, bom dia.
1: Bom dia.
0: Sim, diga lá. Vamos lá ver aqui se a gente tem aqui algum ouvinte que quer falar comigo aqui. Vamos lá ver se a gente consegue falar aqui com algum ouvinte. Sobre este assunto aqui que é interessante. Eu quero primeiro dizer a todos muito bom dia. Meu nome é Nelson. Esta aqui é a rubrica Soltar a Consciência. Para quem não sabe... Para quem não sabe, o Soltar a Consciência é onde a gente traz aqui assuntos que saem um bocadinho daquilo que são os paradigmas que nós estamos habituados a viver e não comentar, né? Então, o Soltar a Consciência vem mesmo trazer isso. E eu trago aqui, neste capítulo, ok? Eu quero voltar aqui a lembrar as pessoas e vou fazer um resumo aqui, ok? Vou fazer aqui um resumo. Bom, caro ouvinte, para quem acabou de sintonizar a Rádio 99FM, nós estamos aqui a iniciar mais um capítulo do livro do Dr. Murphy, As Chaves Mágicas, que é a quarta maneira de rezar, E eu trouxe quatro exemplos aqui que fazem parte do início desse capítulo. O primeiro exemplo é o exemplo em que no livro de Daniel existe ali uma situação em que o rei, que ele chama-se... Nabucodonosor, ele mandou para a fornalha três indivíduos, o Shadrach, o Meshach e o Abednego, e ainda estavam ligados, né, para o meio da fornalha em chamas, ok? Mas depois ele perguntou aos outros, o que está a acontecer? Estamos a ver aqui uma quarta pessoa aqui. É certo, majestade, replicou. Então como é que eu vejo esses quarto a andar também no fogo? Estes estão ligados e nem parecem estar atingidos pelas chamas. Então havia um quarto indivíduo que aparece dentro, e esse quarto indivíduo era Deus, ok? E imaginaram isso, uma coisa incrível. É o que está no livro de Daniel, capítulo 3, que o quarto indivíduo era na fornalha era a consciência de Deus. A segunda história é a história de um leticista, um cientista famoso chamado... Ronson, e que ele conta a história de uma colega que sonhou que um avião havia de se despenhar, havia de pegar fogo no ar e havia de se despenhar, e portanto ela decidiu, foi ir à casa de uma amiga para um campo, que sabia quando que ia acontecer esse acidente. Então foi lá rezar com a amiga, e nessa reza, okay, que elas fizeram, elas contemplaram a Deus e tiveram duas pessoas que saíram ilesas ali. E uma delas contou, que era um passageiro, que disse que houve um momento que ele ficou encostado e disse não. No meio daquele fogo todo, disse vou ficar aqui parado, calmo, ok? E conseguiu sobreviver. A outra história é aquela dos faquires, né, que foram feitos um estudo na Inglaterra, ok? Em que os faquires são aqueles indianos que andam em cima do fogo, né? Esses faquires. Então, esse investigador na Inglaterra, ali em Surrey, o que eles descobriram? Eles descobriram que os indianos, os faquires, gramos do nome faquir, eles andavam em cima do fogo a 400 a 500 graus centígrados. Imaginaram isso? Já imaginaram isso? E houve um psicólogo lá que também duvidava dessa experiência, porque também tinha psicólogos, tinha todo mundo lá, cientistas, físicos, químicos, a Universidade de Oxford, psicólogos de Oxford e Cambridge. Os indianos caminharam sobre o fogo em condições controladas e sob o olhar duvidoso de toda a ciência, ok? Mas o que é que está a acontecer? É como aqueles indianos que andam em cima de pregos, né? Aqueles que brincam com cobras, aqueles que não têm medo de nada, andar em cima de pregos. Já imaginaste andar em cima de prego? Andar a brincar com cobra, como cobra mamba. A subir cobra, baixa lá aí um bocadinho, eu estou aqui. Então, esse estado de consciência, o quarto que eu trago aqui é aquele, o Lindenberg, que era um grande estudioso, ele estava a pilotar um avião a sobrevoar o Atlântico, que só tinha uma bússola, não tinha paraquedas, não tinha copiloto, não tinha nada. E ele conseguiu sobrevoar o Atlântico, ele conta uma história em que tinham seres que vinham aí, assim, invisíveis, transparentes, que apareciam e davam-lhe as guias todas. Portanto, caro ouvinte, eu quero saber de si, se já viveu esse estado, o quarto estado de reza, que é o quarto, a quarta maneira de rezar é contemplar a presença de Deus dentro de nós. Será que você já contemplou? Porque essas pessoas fizeram isso, a história de Daniel, a história daqueles passageiros que sobreviveram ao voo, a história, como é que se contempla Deus? Como é que se faz isso? Liga lá para mim para a gente falar sobre esse assunto, contemplar Deus. É a quarta maneira de rezar, ok? Vamos ver se a gente tem aqui estudiosos, pessoas que já conseguiram contemplar essa, contemplar e fazer essa quarta maneira de rezar. O número está disponível, é 870009900. Eu estou aqui com sede, quero beber aqui um chazinho aqui. Chá de canela, né? Muito bom, muito bom. Bom, vamos lá ver se a gente consegue ter aqui mais um ouvinte para a gente falar sobre esse assunto e fecharmos esse tema. Quarta maneira de rezar. Será que vocês que têm uma experiência para me contar sobre a quarta maneira de rezar? É interessantíssimo a gente conseguir ter aqui da audiência maravilhosa esta quarta maneira de rezar, que é quando a gente fala de contemplar, caro ouvinte, nós estamos a falar de observar, significa observar, olhar algo com muita atenção, contemplar e calma e admiração. E quando você faz isso, você está a rezar na quarta maneira de rezar. Sim, bom dia. Sim, bom dia.
1: Bom dia, como está?
0: Está muito. Pode baixar o volume aí, por favor.
1: Já baixei.
0: Como é que se chama?
1: É Nelson.
0: Nelson o quê?
1: Nelson Antônio Mário.
0: Sim, diga lá, senhor Nelson.
1: Consegui?
0: Pode falar.
1: Bem, eu não entendi bem. Dizeste a forma de rezar, não é?
0: Sim.
1: Bem, eu quero entender melhor. Estava a dizer?
0: Não, eu não vou repetir. Eu quero falar com pessoas que já entenderam o que eu tenho para falar, ok?
1: Uhum.
0: Tá bom? Não vou repetir tudo, tá bom?

0: Eu estive a trabalhar para alguém.
1: Sim.
0: Estive a trabalhar, eu era taxista.
1: Sim.
0: Comprava uma moto nova.
1: Sim.
0: Eu entrei na praça para fazer táxi moto, né? Foi no mês de junho que comprou aquela moto no ano 2024. Estamos a falar no setembro, dia 21, domingo. Me acreditaram aquela moto. E eu fiquei triste. Como o dono vai lhe falar? O que que eu vou fazer? Mas eu fui me entregar na frente dele. Ele também viu a minha situação, como eu sofri. Mas eu não parei, fiquei a orar. O que que eu farei agora? Nem tenho dinheiro, minha família somos pobres, como vou fazer? Mas eu fui orando, orando, orando. Bem, eu de repente, o dono só foi me ligar numa noite dizendo que, Nelson, o que você perdeu, eu sei que, eu agradeço a Deus que não te mataram, né? Vamos rezando, talvez um dia podemos encontrar outra moto. Essa podemos perdoar. Sabe aquilo quando ele falou assim? Eu achei que é uma brincadeira, talvez ele está a brincar comigo. Mas estava só a falar deste, nesse dia, eu não parei de orar, de repente eu estava a orar mesmo. É, sabe, até hoje o homem está aí, eu estou aqui, ele me considera como filho. Está me entregando aquela moto, nunca falou com a minha família. Mas ele me considera como filho, até hoje está a me respeitar e eu estou a respeitar. Então, por isso, eu nessa parte acreditei mesmo em Deus que existe.
1: Ok.
0: Foi uma história muito triste, até agora que... Até agora que eu, ele, sabe, me encontra mesmo filho, tudo bem, tudo bem. Me convida, vem lá na minha casa, é uma festa, eu vou. Filho, tem uma coisa que eu preciso falar contigo. Sim, mas eu também até agora não parei de perseguir aquele assunto, né? Não parei de perseguir, até agora estou a perseguir. Porque estou a sentir, o dono está aí me perdoando, mas sim, eu tenho que perseguir o assunto. Mas estou a perseguir até agora, que nem a Cernic está a conseguir me ajudar com aquilo. Então eu, grande que mesmo foi a ajuda de Deus. A ajuda de Deus e ele também encontrando um homem bom, né? O Espírito tocou nele. Eu acredito mesmo.
1: Ok. Tá bom. Obrigado aí, tá bom?
0: Sim, sim.
1: Obrigado, bom dia.
0: Muito obrigado.
1: Bom, ficamos aqui com este ouvinte, Nelson Antônio Mário. Contou a sua história. Agora vamos lá ver se você já conseguiu contemplar, já conseguiu observar nessa quarta maneira de rezar. Conseguiu observar a presença de Deus dentro do infinito, esse infinito dentro de si, e conseguiu sair de situações bem caóticas, ok? É isso que estamos aqui a falar hoje, estamos aqui a falar desse poder que você tem. Vamos lá ver aqui, temos aqui um ouvinte. Alô, bom dia.
2: Bom dia.
1: Bom dia, sou Otávio. Este ouvinte aqui, o Otávio, ligou e desligou, não quer falar comigo sobre este assunto aqui. Vamos lá ver se a gente consegue ter aqui mais um ouvinte para falar conosco sobre este tema que é muito interessante aqui. Vamos lá ver se a gente consegue ter aqui algum ouvinte em linha. Alô, bom dia.
3: Bom dia, ilustre, como vai?
1: Tudo bem?
3: Aqui estou a falar com Neto Roque Santana.
1: Neto?
3: Neto Roque Santana, a partir de Nampula.
1: Ok.
3: Eu estou a entender o tema ali.
1: Sim.
3: Essas quatro maneiras de rezar, a quarta maneira, eu justifico de mim mesmo. O que aconteceu comigo.
1: Ok.
3: Certa vez eu estava em casa sentado, a polícia veio me buscar em casa. Fui preso sem justa causa. Só fui ver no processo depois de 7 dias, dizendo que eu era chefe de bandidos e acusado como chefe de bandidos. Mas praticamente eu não sabia de nada. Então, o que que eu fiz? Eu sempre na cadeia orei, porque eu não tinha motivo que eu esteja preso. Então, depois de 45 dias, vi minha soltura sem nenhuma

0: preocupação, eu até que não acreditei. Quando veio o guarda prisional, veio ali, me chamou no portão, me chamou na porta, Neto Roque Santana. Eu levantei, disse, prepara, vai para casa. Pronto. Sim, senhor. Então, fui ver que, de verdade, a gente quando se pega a Deus, é porque Deus resolve nossos problemas brevemente.
1: Ok. Mas contemplou, rezou, o que é que fez?
0: Rezei, sim, senhor, porque eu não parava de orar nas telas.
1: O que é que tu dizias para ti mesmo?
0: Eu dizia para o Deus que o senhor é o meu advogado, eu não tenho mais onde recorrer, eu somente confio em ti. Então, se o senhor tem certeza que eu não pratiquei a ação, me tire desta situação. Sim, senhor.
1: Okay.
0: Mas Deus ouviu o meu grito e me libertou.
1: E como é que era a tua história lá na cadeia? Eu acredito que aqueles outros bandidos lá vieram ter contigo e disseram, ei, senhor, dá-me lá o que está no bolso aí. E talvez...
0: Me bateram no primeiro dia, sim, senhor. Me bateram, mas eu não agi. Sim, porque eu nunca tinha entrado naquele lugar. Exatamente. Eu não conhecia as regras, me obrigavam a fazer limpeza ali desnecessariamente. Eu aceitava tudo.
1: Ok.
0: Sim,
1: senhor. Ah. Diz alguma coisa, e bateram-te, queriam o quê?
0: Não, dizem o critério dali, quem entra pela primeira vez tem que ser recebido ali.
1: Recebe uns beijinhos.
0: Dizem isso.
1: E fica...
0: Tem chefe também, chefe das celas ali. Você tem que...
1: Bom, vocês viram essa história magnífica aqui do senhor Neto Roque Santana. Ai, ai, ai, ai. Bom, 8 horas e 39 minutos. Vamos lá ver aqui se a gente consegue ter aqui da nossa audiência esta experiência aqui. Vamos atender mais um ouvinte aqui. Em linha aqui. Alô, bom dia.
2: Alô, bom dia. Alô, bom dia.
1: Alô, sou Alberto. Diga lá, qual é a sua história?
2: Ah, eu estou bem. A minha história, eu vim para dizer que de verdade Deus existe, porque há anos atrás já aconteceu algo que foi demonstrou que Deus existe. Foi o seguinte. Num belo dia, minha mãe mandou-me para Machamba para ir deixar algum produto com meu pai para mandar limpar a Machamba. Então, quando cheguei lá, encontrei uma multidão de verdade que estavam a fazer o serviço ali na Machamba, juntamente com meu pai. Então, teve também jovens da minha idade, né, que também estavam ali a fazer aquele serviço. Então eu entrei também no terreno, comecei a ajudar meu pai a cortar aquelas tarefas, distribuir tarefas, né? Então, naquele mesmo dia, aconteceu que um jovem se ofereceu, disse, tipo, irmão, depois daqui, o que tu vais fazer? Eu falei, pá, depois daqui eu vou estar aqui com meu pai, talvez a gente vai estar sentado com essa tarefa. Ele disse, não. Depois de a gente terminar com a nossa neta aqui, gostaria de se convidar para na nossa comunidade. O que você diz? Eu disse, tá tudo bem. Deixa eu primeiro dar consentimento ao meu pai, dar a informação. Aí ele disse, ok, tá bom. Então eu fui falar com meu pai disse, tá tudo bem. Você tá com giro por aí? Não tem problemas. Era uma zona que nem conhecia. Então, depois deles finalizarem a meta, então ali saímos. Então fomos lá na comunidade deles, lá pegamos, então, com aquele mesmo valor que também arrecadaram lá na Machamba. Então começaram já a mandar aquelas bebidas típicas da zona, aquelas, estamos dizendo, matatondombos ali, por aí. Então, ficou já ali uma mesa. começando a chutar aquilo ali, então começou a vir galinhas ali, a acertar um lado ao outro, sei lá. E a hora já estava a passar mais rápido. Então, chegando lá para 19, eu quis despedir para os mesmos. Eu falei, pá, olha, eu estou para pagar, porque já está a noite. Eles falaram, ah, aguenta só mais um pouco. Ok. Quando aguentei, já estou me despertar, já eram 23 horas. Então, eu também comecei a imaginar, não dava para eu dormir ali, não deixaria meu pai mais preocupado. Então, eu disse para ele, irmão, eu quero ir mesmo para casa. Ele falou, fora, vai conseguir mesmo chegar a casa essa hora. Eu falei, sim, pelo menos a distância, o caminho de onde passamos, eu reconheço. Da estrada, de chegar. Então eles falaram, ok, nós vamos te acompanhar até lá, assim, naquela entrada, depois o resto é contigo. Eu, ok, tá tudo bem. Então, chegando já na fase de me acompanhar, eles só me acompanharam quase uns 50 metros só. Então, me acompanhando naqueles 50 metros, já eu comecei a prosseguir a distância sozinho. Então, cheguei num sítio. Já eram 0 horas, alguma coisa. Cheguei num sítio onde eu encontrei mais de 20 pessoas a culimarem à noite. Então, eu só comecei a ouvir movimentos de enxadas, pessoas ali, outros a bater ferro, parece que estavam a consertar as enxadas quebradas. Então, é, lá em frente, as coisas não estão certas, não. Eu continuar, essa gente que está a culimar essa hora, eu nem conheço. Então, o que eu posso fazer? É deixar essa estrada. E eu me meter logo a seguir a outra estrada. Então, deixei aquela estrada, peguei a outra. Então, aquela outra tinha fim. Andei quase uns 100 metros, já não tinha mais saída. Então, era me obrigou eu a me enfiar na mata. Então, quando me enfiei na mata, comecei a andar. Já era uma mata infinita. Comecei a andar de zero até uma hora. Eu já não estava sob ter nenhuma estrada, nenhuma casa estava a encontrar nem nada. Eu já comecei a ficar triste. Levei meu telefone, acendei a lâmpada, estou a nomear em frente, estou a ver uma mata densa. Eu, yeah, agora eu estou mal. Yeah. Então, o que me fez com que eu entendesse que Deus existe? Depois de eu perseguir mais 100 metros, eu comecei a chorar mesmo, chorar porque eu já não tinha mais saída. Então o coração me disse assim, olha, ajoelha-se e peça para Deus te mostrar o caminho de casa. Então eu ajoelhei no meio da mata. Então eu só falei 4 palavras, Deus, peço para que o Senhor me mostre o caminho de casa. Então me levantei, limpei as lágrimas e comecei a andar. Fazendo uns 10 metros, logo estou a ver que subi numa estrada onde nós sempre viemos cartar água, porque tinha um poço ali perto. Está a ver? Então, girando assim a cabeça, lado esquerdo, já está a ver, abaixando da minha mãe, que é do meu pai também, né? Ao lado de cima, porra, como assim? Eu vim subir aqui de repente. Tá vendo? Então, nesse contexto, eu já comecei a ver que Deus me levou a uma distância bem grande. Isso foi me pôr logo em casa mesmo. Onde eu logo entendi que não, Deus de verdade existe. Nós conseguimos falar com Deus direta e indiretamente, mas Ele está conosco. É a única reflexão que ainda me põe que Deus, mesmo de verdade, está conosco dia após dia.
1: Quantos anos tinhas?
2: Eu, naquela época, eu tinha 12 anos.
1: E já rezavas?
2: Bem, eu até que acredito rezar, sim, eu nunca...
1: Como é com 12 anos? Como é com 12 anos já estavas a pedir Deus ali? Explica-me lá.
2: Com 12 anos?
1: Sim, com aquela idade de 12 anos já estavas a falar, a chorar, a pedir a Deus. Quem te ensinou?
2: Hoje, até que rezar, conhecer a Deus, não importa a idade, mano.
1: Não, a pergunta é, como é que naquela altura tu já estavas a chorar com 12 anos e estavas a falar com Deus? Como é que chegaste a essa situação? eras da igreja, o teu pai ensinou, a tua mãe, como é que tu chegaste a essa oração de pedir a Deus ajuda? Foi inconsciente? Como é que foi?
2: Meus pais são religiosos.
1: Ah, ok.
2: Eu cresci com uma família religiosa que sempre diz que Deus é acima de tudo. Ele está contigo para responder em qualquer aflição que você ainda estiveres ou estiver a seguir ou a sofrer, né?
1: Então já vens de uma família em que rezava, então já tinhas esses conhecimentos. Ok, boa. Então, só para fecharmos aqui, caríssimo, a história do Daniel aqui do livro, de entrar na fornalha e eles não continuarem a caminhar, serem ilesos, do avião que caiu e saíram pessoas ilesas, daqueles faquires que andam em cima de fogo e de ferro, é exatamente isso que estás a contar, que se tu confias nesse poder, és capaz de conseguir fazer essas coisas. É isso?
2: Sim, para mim eu digo que é verdade, porque para Deus nada é impossível.
1: Então, e para as pessoas que conseguem, como aqueles faquires indianos, que andam em cima de pregos, andam em cima de fogo, também é possível.
2: Mas é assim, existe que às vezes sei, e botânica às vezes, mas são coisas muito bem semelhantes.
1: Aquilo não é botânica, andar em cima do fogo não é botânica. Pegaram neles, meteram fogo no chão, 450 graus, os indianos, os faquires andaram em cima do fogo. Não tem nada a ver com botânica.
2: É que quando nós pedimos outras coisas fora de Deus, não podemos provar que são, posso dizer como? São obras de Deus.
1: Vamos lá ver uma coisa. Aqueles que brincam com fogo, não estão a usar magia ou são seres humanos normais?
2: Sim, é isso que eu estou a dizer. Estão a usar magia.
1: É magia, não é? É magia. Deus não é magia. O que aconteceu contigo não é magia. De repente descobrir a estrada lá. Um abraço, meu irmão. Estamos a falar da mesma coisa. É tudo magia, ok? Tchau. Tchau. Bom, ficamos aqui com este ouvindo aqui. Vamos fechar aqui o nosso Saltar a Consciência 2. Com essa história aqui deste ouvinte, também partilhou a sua história, o Alberto, contou a sua história aqui de estar perdido e confiar num poder infinito e fez essa oração, essa maneira de rezar, contemplou a presença de Deus e esse deu-lhe o caminho para ele chegar onde ele quer, ok? Vamos ver se temos mais um ouvinte aqui, mas vamos já à música e voltamos já, ok? Ficamos aqui com o Saltar a Consciência 2, foi muito interessante isso, saber sobre as magias. Eu vou trazer uma história de magia aqui para vocês, ok? E vocês depois vão se rir aqui na ciência, como é que funciona este assunto magia aqui. Mas tenho aqui um ouvinte aqui, que quer falar comigo aqui, vamos lá ver. Bom, seu Alírio, já estava mesmo a terminar, né?
3: Já percebi que já está exatamente a terminar. Mas uma coisa que eu tenho aqui, bom dia, antes.
1: Sim, sim.
3: Em resumo de tudo isso, de usar uma teologia bem profunda aqui, às vezes as pessoas estão entendendo de uma maneira não direita.
1: Ok.
3: Deus Pai, tudo quanto está a se interpretar, pela verdade das coisas, é aquilo que chamamos parábolas.
1: Ok.
3: É que as parábolas arredondam de tudo. Quando se fala de fogo, quando se fala de preto, quando se fala de muito 450 graus, tudo isso não é o concreto no que a gente está a imaginar. São parábolas que são mais usadas tanto na teologia ou na Bíblia ou em outros sentidos, tanto como eu não sou abrigado lá. É o que eu teria a dizer. Apenas. Muito bom dia.
1: Sr. Alírio, a experiência que foi feita com esses faquires da Índia foi feita num processo em que eles conduziram uma série de experimentos num processo académico na região do Surrey. O que eles pegaram nesses faquires, esses indianos, eles caminharam sobre o fogo em condições controladas. Então é disso que estamos aqui a falar, tá bom?
3: Ok.
1: Um abraço aí para si, tá bom?
3: Okay.
1: Tchau. Bom, ficamos aqui com o seu Alírio aqui e vamos dar continuidade aqui ao programa. Vou deixar aqui umas músicas nice para vocês e volto já, ok?
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1: Yasmin, quero mais. Bom dia, todos estão aqui ligados ao programa, bom dia.

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2: 9 horas.
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1: 9 horas e 13 minutos.
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3: Bom, vamos lá ver aqui como é que está o tempo, né? Bem rápido aqui para vocês. Vamos lá ver aqui como é que está o tempo. Já sabe, para saber o tempo é muito simples. Vocês vão mandar uma mensagem para 87000900 e a gente toca essa música aí, toca, a gente manda o tempo para si. Tenho aqui... tenho aqui o tempo, deixa eu ver se eu apanho aqui o tempo aqui para vocês. Eu tenho muitos pedidos musicais aqui, aqui a pedirem aqui, meu anjo aqui, da Filomena Maricô, ok? Não, não é da Maricô, é que é da Tamiris Moiano. Vamos tocar essa música aqui para os meus ouvintes aqui. Essa música aqui tem aqui, quem, vamos lá ver como é que está o tempo. Quero trazer aqui o tempo para vocês, ok? Bem rápido, tempo. Maputo máxima 24, mínima 14, com o céu limpo, a cidade de Xaixai máxima 22, mínima 17, hoje é quarta-feira, dia 29 de julho, né? Cidade da Machixe máxima 25, mínima 16, com o céu limpo, Inhambane máxima 25, mínima 17, com o céu parcialmente nublado, cidade da Beira máxima 25, mínima 16, com o céu predominantemente limpo, Chimoio máxima 23, mínima 13, com o céu limpo, Climano máxima 25, mínima 17, com o céu nublado, Tete máxima 29, mínima 16, com o céu limpo, Nampula máxima 27, mínima 16, com o céu limpo, cidade de Lixinga máxima 24, mínima 11, com o céu limpo, Pema máxima 28, mínima 21, com o céu também praticamente limpo. Todos estão aqui ligados ao programa. Dizer que muito bom dia. E eu vou cumprimentar aqui a todos que estão aqui ligados ao programa. Deixa-me lá começar aqui do início. Momada Ayuba, bom dia. Amos Caetano também, bom dia. Igor António, bom dia aqui. O Igor Leonardo também, não deixou o seu nome daí de Chibuto. Tenho também aqui o Mateus Castigo também, bom dia aí para si, Mateus Castigo. Tenho aqui também o Mateus Castigo. Ele está a pedir uma música. Tem também aqui o quem faz, quem está aqui, Milton Marlito Muxino também, bom dia aí Marlito Muxino. Me chamo Momada Ayub, amo a rádio, ok, obrigado aí para ti. Tem também aqui o Siona Ali Salimo, bom dia. Tenho aqui também quem mais está aqui, deixa eu ver quem está aqui mais. São muitos ouvintes que estão aqui, mandaram as suas mensagens aqui. Deixa eu ver aqui quem são, todos que estão aqui ligados. Tenho aqui a Esmeralda Silviano, peço a música do Luan Santana, aqui a Esmeralda, cidade de Nampula, bom dia. Tem aqui a Aylan Cuna, ok, Aylan Cuna. Tenho aqui o Alex King, que também está em Nampula, Matano Agostinho. Mano Nelson, magia e milagre são coisas diferentes, Deus não é mágico. Ele é milagroso, assim como os seus mensageiros. Para quem pratica magia, magia é o demônio. Eu vou te ensinar uma coisa, Matano. A magia é Deus. Deus é tudo, ok? Atenção aí. Não estamos a falar da energia. Vou dar um exemplo, Matano. Vou dar um exemplo. Se tu tens aí corrente elétrica, a corrente elétrica faz bem, né? Dá energia, faz tu ligar a televisão, faz ligar a rádio, okay? Carregar o teu telefone. Mas ela também pode matar. Então, não podes dizer que... Deus também é assim, ele é tudo. Ele é bom, é mau, é tudo. Deus tem duas polarizações. Lucas João Bola, bom dia. Tenho aqui o Nelson Antônio Mário também. Aquela música Bibiru, ok? Mariana também, Mariana Bola. Ela chama-se Mariana Bola, já viram o nome dela? Nelo Sabão, ok? Bom dia, bom dia aqui. Amélia Citó diz bom dia, como está? Peço a música Stefania com título Beijo. Ai, eu quero um beijo. Vocês sabem que a coisa mais fácil para você conseguir numa mulher é dizer eu quero um beijo, eu quero te dar um beijo. E aquilo resulta, né? Ela aceita logo. Ah, não quero, sou estúpido, né? Mas Tarcísio Timóteo Amaral, sim, vou aguardar o que ele quer aqui. Ele peça a música de Three Finer. Já toquei a música de Three Finer aqui, ok? Peça a música de Clayton M. Money, ok? Seu Gerson Timóteo. Nunca roubei, eu posso ser cobrador, não percebi o que é que ele quer dizer, Nelson António. Ah, até podia a música de Button Rose, nunca roubei. Tem também aqui, bom dia, mano Nelson, aqui é a Elma, é a Lima, é Lima, ok, bom dia. Para ti, tem aqui a Melita José, bom dia. Tenho aqui Melita José, que era a música de Gabriel Feiner, featuring Celson Shine, desejo oficial. Ah, Shine, desejo oficial, ok. Vamos lá ver se a gente consegue ter aqui mais algum ouvinte aqui para a gente falar sobre este assunto aqui que tenho aqui para vocês aqui. Vamos lá ver se a gente consegue resolver este assunto aqui para vocês aqui. Vou tocar duas músicas, volto já, ok? Ah, deixa-me lá ver quem mais está aqui. Junólia, Yurka, é o meu sobrenome, Yurka. Ok, qual é o teu nome então, verdadeiro? Qual é o teu nome? Teu nome é Yurka, ok, Yurka. Sim, qual é o seu nome? Yurka Arlino. Ela chama-se Arlindo Ngome, ok? Yurka Arlindo Ngome. Temos muitos ouvintes aqui, 19 anos, muita audiência é jovem aqui, né? Eu vou dizer aqui uma coisa que eu vou trazer daqui a bocado para vocês. Vou tocar essas músicas, volto já, ok? Beijo, um beijo, dá-me um beijo. Não sei se é isso que diz a música, mas pronto. Dá-me um beijo. Ah...

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2: Bom, aqui no Sítio Bem-Estar desta quarta-feira, dia 29 de julho, vamos continuar a falar sobre o microbioma. Microbioma é um tema que eu quero explorar aqui convosco. Eu quero falar do seu microbioma e quero falar das suas bactérias. Caro ouvinte, você sabia que tem bactérias no seu organismo? Você sabia que é um ser holobionte? Você sabia disso? Você sabe que é um ser que tem muitos organismos dentro de si? Eu quero falar consigo sobre isso. Sobre o microbioma, ok? Mas antes de a gente começar, eu quero saber se vocês sabem um ser composto de bactérias. O que é o microbioma? São duas perguntinhas que eu tenho aqui para si, para o ouvinte falar comigo. O que é o microbioma, caro ouvinte? Vamos lá, ligue para mim. O que é o microbioma? Você sabe o que é o microbioma? Eu estou a falar do microbioma, vocês têm que entender. Mas eu não vou dizer o que é o microbioma, porque eu quero que o ouvinte me ligue, ok? Vocês ligam aí para falar de Deus, de Jesus e da Bíblia, ok? Vamos lá falar de microbioma. O que é o microbioma? O que é isso, do ouvinte ter microbioma, ok? Vamos lá, liga aí para mim, liga, 87000990. Microbioma. Bom, vamos lá ver se a gente consegue ter aqui a nossa audiência. Vamos lá ver se a gente consegue ter aqui. Vamos lá ver se a gente consegue ter aqui. Quero ver o que é o microbioma. O que é que significa o seu microbioma? O que é o microbioma? O que é o microbioma? Quais são as principais funções no corpo? Como cuidar do seu microbioma? Vamos lá falar sobre isso. Vamos lá falar sobre isso, caro ouvinte. Vamos lá falar sobre o microbioma. Porque se a gente não falar do microbioma, o ouvinte vai ficar doente e nem está a perceber o que está acontecendo consigo, ok? Vamos lá falar do corpo humano. O microbioma humano. Microbioma. Ai. Caro ouvinte, o seu microbioma é um conjunto de quê? O seu microbioma é um conjunto de quê, caro ouvinte? Vamos lá ligar para a gente falar sobre esse assunto. Sobre o seu microbioma. O que é o seu microbioma? Qual é o seu microbioma aí?

0: Mas eu não consigo ter ninguém que quer falar comigo sobre isso. Não tenho, nem tenho ninguém que quer falar comigo sobre as bactérias. Por que que eu não tenho ninguém querer falar comigo sobre as suas próprias bactérias? Que incrível! Cara ouvinte, ninguém vai falar comigo sobre as vossas bactérias. Eu gostaria que alguém me ligasse, sincero. Seu locutor, sabe de uma coisa? Eu descobri que, afinal de contas, eu sou um ser vivo, holobionte. Eu sou um ser vivo que eu contenho um conjunto de todos os micro-organismos que existem no planeta Terra. Bactérias, fungos, vírus e parasitas. Hã? Eu gostaria que alguém me ligasse e me dissesse isso. Comigo que o microbioma tem isso. Eu tenho bactérias. E essas bactérias podem, se elas não estiverem sendo alimentadas como deve ser, eu posso morrer. Sabia disso? Você sabia que você tem bactérias? Se você não alimentar bem as bactérias, essa comunidade aí invisível de trilhões de seres vivos, podem lhe criar problemas. Onde é que vivem esses trilhões de seres vivos? Cara ouvindo, você é um ser que está a andar, que tem trilhões de seres vivos que estão a caminhar consigo. Que vivem aonde? Vivem no seu intestino, vivem na sua pele, vivem na sua boca e vivem no seu nariz. Sabia disso? Micróbios, ok? Micróbios. Deus, vocês não sabem. Principais funções no corpo. Ajuda a digerir as fibras e a absorver nutrientes. Essas fibras, esses micro-organismos produzem vitaminas essenciais como as do complexo B, vitamina K, fortalecem o sistema de defesa contra doenças, ajudam na comunicação entre o intestino e o cérebro. Às vezes tu estás constipado, tens imunidade baixa, talvez as tuas bactérias, o teu microbioma que não está correto. Agora, como cuidar do microbioma? Comer frutas, comer fibras, comer vegetais, comer verduras. Agora, evitar o excesso de açúcar e de comidas industrializadas, usar antibióticos apenas quando necessário, manter hábitos de vida saudáveis, equilibrar o equilíbrio microbiano, ok? Mas pronto, eu quero falar aqui sobre, hoje quero falar aqui sobre o microbioma. Atualmente o microbioma é reconhecido como uma das áreas mais fascinantes e inovadoras da pesquisa, ok? Hoje, em 2017, já foram publicados 9.600 artigos, até 2017, aliás, foram publicados 9.600 artigos da pesquisa sobre o microbioma, ok? Que faz parte do nosso organismo. Eu quero depois destacar aqui as descobertas das pesquisas atuais mais avançadas, mas eu fico triste porque não consigo ter ninguém que me ligue para falar do seu microbioma, das suas bactérias. Você sabia que quando está a comer, você pode comer um iogurte fermentado que contém bactérias chamado Lactobacillus bulgaris, que esse é o segredo da longevidade? Você sabia disso? Não sabia disso, né? Como não sabe disso, eu vou para a música, né? Porque vocês não querem falar comigo sobre as suas bactérias. Estou triste. Triste. Mas pronto. Vamos aí para a música. Nem vou falar mais. Vocês não querem falar sobre a ciência do microbioma. Ok?
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4: 9 horas e 41 minutos.

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2: Bom, vamos fechar aqui este capítulo aqui sobre administração de dinheiro, ok? Carol, vem, ligue-me lá aqui para a gente falar sobre neste livro que é O Segredo da Mente Milionária. Eu quero que você me fale comigo sobre, afinal de contas, como é que você faz a administração de dinheiro? Como é que funciona esse processo de administração de dinheiro? Você tirou um curso de administração de dinheiro? Que curso foi esse que você tirou de administração de dinheiro? Como é que você consegue implantar no seu subconsciente ideias de riqueza? Como é que se faz isso? Ideias de gestão, mas antes disso, ideias de riqueza, como fazer a administração de dinheiro? Como é que você faz? Imagina que tu ganhes cerca de... vamos lá ver aqui um... Um milhão e meio de dólares, ok? Recebes esse valor, ok? Em casa, numa mala, ok? Como vais fazer a administração desse dinheiro? Vamos lá ver se a gente consegue ter aqui algum ouvinte em linha. Ligue para aqui para falar comigo, cara. Ligue. Vamos lá ver. Vocês já essas semanas todas que a gente vem falar sobre esse assunto. Vamos lá ver se a gente com. Vamos lá ver se a gente tem aqui. Sim, bom dia.
3: Sim, bom dia.
2: Bom dia.
3: Bom dia, como está?
2: Diga, tudo bem aqui?
3: Aqui também, saludo.
2: Diga lá, como se chama?
3: Helder Manigas.
2: Como é que chama?
3: Helder Manigas.
2: Ah, diga lá, sou Helder.
3: Ganhando esse dinheiro todo, esse valor de 1 milhão quase e meio. Então... disse ali, né, que tinha que depositar primeiro esse valor no banco.
2: Ok.
3: Então, eu gostaria de negociar com eles, primeiramente, antes de depositar, se dá para vender meio metade desse valor ali para eles, para poder me pagar com juros daqui a 3 anos. Então, isso é possível, né?
2: Então, tu. Helder, vamos ver uma coisa. Você está em casa, eu chego com uma mala de 1 milhão em dinheiro físico. E você nunca viu 1 milhão e meio de dólares. 1 milhão e meio de dólares são quase 100 milhões de meticais. Agora, imagina que eu chego com essa mala de dinheiro aí, chego na tua casa, está aqui, esse dinheiro é teu. Dinheiro não é roubado, é tudo legal, ok? Estou a oferecer. Como é que você ia fazer para administrar esse dinheiro? Dá-me lá passos concretos, como se fosses um milionário. O que é que farias?
3: Primeiramente, eu gostaria de mandar dizer esse dinheiro e ser pago dentro de 3 anos com um juro.
2: A mente milionária, espera uma coisa. O dinheiro entrou na tua casa agora. Você está em casa. Eu cheguei com esse dinheiro, entrei. Você vai tá a pensar o quê? Qual é o primeiro passo, meu irmão?
3: Primeiro passo é depositar no banco ali.
2: Ok. Mas depois vais fazer mais o quê?
3: Vender meu dinheiro ao agente do banco.
2: Vais vender o dinheiro ao agente do banco? Vais depositar para ter juros?
3: Sim.
2: Depois para onde? Não fazes mais nada?
3: Dali eu devia abrir uma mercearia, abrir... Uma chamba em fazer criações ali, então tudo ali, eu acho que poderia vender aí na mercearia enquanto que tu vais falar desse dinheiro de juros.
2: Ok, então você pega naquele dinheiro que eu vou dar, corre para o banco para depositar. Mas vocês ficaram com o Helder aqui. Vamos lá ver uma coisa, vamos lá ver como é que funciona esse processo de você entenderem como é, o que é que se faz quando você tem a mente milionária, como é que ela funciona quando ela tem $1.5 milhão em casa, quando tem $100 milhões de meticais. Eu quero saber, você quando tiver esse dinheiro, você vai contar a sua família? Vai comprar terreno? Alô, bom dia. Alô, bom dia. Eu quero ver se eu tenho aqui algum ouvinte que quer falar comigo sobre o que é que faria se chegasse numa oferta em casa de 100 milhões de meticais, $1.5 milhão. O que é que você faria? Quais são os passos concretos para como é que ser uma mente milionária a vida de pensar, né, como usar esse dinheiro? Alô, bom dia. Sim, bom dia.
1: Bom dia. Mano?
2: Quem já pensou em ter 100 milhões de meticais? Quem já pensou em ter $1.5 milhão? E se tivesse esse $1.5 milhão caísse na sua casa agora, quais são os primeiros passos que você ia fazer? Quais são os passos que você ia ver de fazer? Ai, ai, ai, ai, ai, ai. Vamos lá ver se a gente tem aqui algum ouvinte que quer falar comigo sobre esse assunto. Vamos lá ver aqui porque que... não tem ninguém que quer falar comigo sobre $1.5 milhão. eu não sei porquê, pá. Ninguém quer falar comigo. Não sei porquê que ninguém quer falar. Até aqui é um ouvinte ligar. Ok, vamos lá ver quem está aqui. Vamos ver. Sim, bom dia.
4: Bom dia.
2: Yeah, pode responder a pergunta, por favor.
4: Então, com esse dinheiro aí, eu poderia abrir coisas. Eu pensaria só abrir mercearia, mas investir mais outras coisas.
2: Não entendi nada.
4: Eu disse, com esse valor aí, eu poderia abrir mercearia.
2: Meu irmão, você já viu falar de 100 milhões de meticais?
4: 100 mil.
2: Yeah. Como, o que é? Quantos zeros tem 100 milhões?
4: Para saber?
2: Quantos zeros tem 100 milhões?
4: 100 milhões? São 15 zeros.
2: 15 zeros?
4: Sim.
2: Já vi que tu não vai ser milionário, tá bom? Pelo menos por agora.
4: Para saber?
2: Como é que tem 15 zeros, meu irmão? Ok, um abraço. Eu já vi que a minha audiência aqui não tem ideia do que é ter 100 milhões de meticais. Mas pronto, você calhou, entrou em casa, recebeu 100 milhões de meticais. O que é que você faz? Os primeiros passos. Vamos lá ver o que é que você faz. Alô, bom dia. Alô, bom dia.
5: Sim, eu com esse dinheiro aí compraria 2 caminhões.
2: Mas, meu irmão, é a primeira coisa. Ok, vamos lá para o passos. Cheguei na tua casa agora com 100 milhões de meticais. Você sai a correr para ir comprar caminhão?
5: Sim, eu compraria 2 caminhões.
2: Você leva dinheiro em casa, diz a tua família, ei, tenho aqui 100 milhões, agora vou comprar caminhão.
5: Sim, primeiro compraria meus caminhões antes de falar com a família.
2: E você vai deixar o teu dinheiro em casa enquanto você vai comprar caminhão?
5: Não, não, não, não.
2: Então como é que você sai, vai comer, comprar caminhão? O dinheiro vai ficar guardado em casa? Você tem cofre em casa?
5: Não, vou andar com ele o dinheiro.
2: Vai andar com uma caixa de... Você sabe que, quanto dinheiro é 100 milhões na rua, de mota?
5: Não, de mota. Aí ninguém vai saber que eu ia ter dinheiro.
2: Como é que não é de saber? Você está saindo de casa com mola de dinheiro. Como é que ninguém é de saber?
5: Eu andaria com esse dinheiro na sua vida.
2: Eu já vi que tu não sabes o que é ter 100 milhões de meticais. Tchau, tchau. Vamos lá. Vocês, é engraçado, né? Imaginar que ganhes cerca de $1 milhão e sair a correr para comprar um caminhão. Outro sai a correr para comprar terreno. Sim, bom dia. Alô, bom dia.
6: Alô, bom dia.
3: Bom dia.
2: Sim, bom dia. Bom, são 9 horas e 59 minutos, estamos quase a terminar aqui o programa. Eu quero dizer o seguinte aqui, a todos que estão ligados ao programa, eu quero que vocês prestem bem atenção, ok? Para a gente fechar este assunto aqui, de ter 100 milhões de medicais, e como é que você deve pensar? Alô, bom dia.
7: Alô, bom dia.
8: Alô, muito bom dia.
2: Tudo bem?
8: Tudo bem, não sei desse lado.
2: Tudo bem, como é que se chama?
8: Aqui fala o tio Deco.
2: Sim, diga lá, tio Deco, responde na minha pergunta.
8: Bom, logo que eu recebo esse dinheiro, se for físico, primeiro.
2: É físico. Físico, honesto, é. Não foi roubado, tem origem, tem tudo.
8: Certo. Então, levo, meto na conta bancária.
2: Ok, depois?
8: Depois volto para casa, faço a minha agenda, o meu plano.
2: Ok.
8: Como é que eu vou gerir esse dinheiro?
2: Ok.
8: Depois, o primeiro passo é qual é? Faço. O segundo passo é qual é? Faço, mas tenho que gerir para não tirar para gastar, tirar para aquilo que eu vou comprar, investir, trazer mais outro dinheiro. Enquanto o dinheiro está na conta guardada, não vou usar todo o dinheiro. Tenho que deixar estoque.
2: Ok.
8: Para aquele primeiro plano, se não der certo, vou ter a outra iniciativa de eu poder gerir outro plano, conseguir aquele dinheiro que eu perdi e fechar.
2: Tá bom. E vais fazer o quê? Vais fazer uma festa?
8: Não. Eu vou investir numa coisa que vai trazer-me dinheiro.
2: Tá bem. Vais contar a família, os maridos, fazinhos, ganhei 100 milhões?
8: Não.
2: Fazer
8: não, não vou contar a ninguém, apenas vou contar a minha parceira.
2: Não vais fazer uma festa aí? Não vais fazer uma festa? Não vai fazer uma festa, dançar aí com a família? Chapá, papá, papá, vovó, titio?
8: Não, não vou fazer.
2: Não?
8: Apenas vou ficar calmo e gerir meus planos silenciosamente.
2: Ah, sério?
8: Sim, sério.
2: Não vai sair aí comprar terrenos, comprar a casa não. Que tu queres?
8: Primeiro vou fazer agenda. O que é que eu vou fazer? Vou fazer isto. Então, comprar terreno, posso comprar naqueles lucros.
2: Qual é a agenda? Qual é a tua agenda? Dá uma ideia da tua agenda, por exemplo.
8: Por exemplo, posso investir num negócio.
2: Qual é o negócio? Dá um exemplo.
8: Há vários tipos de negócios, né? Cada pessoa tem sua área, tem
2: sim, temos várias. Como é que te chamas? Como é que te chamas?
8: Tio Deco, conhecido por Zacarias.
2: Zacarias, qual é o apelido? O apelido qual é?
8: Zacarias Martins.
2: Ok. Diz lá, Martins, qual é o negócio que tu havias de investir?
8: Por exemplo, eu posso criar uma empresa. Por exemplo, pode ser uma indústria. Né?
2: Quer dizer, nunca pensaste que olha o negócio que gostarias de entrar?
8: Não, ainda não pensei.
2: Como não? Como é que acho que é rico se você não imaginou ainda se um dia cair 100 milhões? O que é que você vai fazer? Mas boa, boa, boa. Estás a caminhar para isso. Agora vais começar a imaginar qual é o negócio, ok? Agora, outra coisa que eu quero saber de ti é o seguinte, ok? Eu vou trazer aqui uma coisa muito interessante que eu gostei, ok? Primeiro, gostei de algumas tuas respostas que tu trouxeste aqui. A primeira coisa fundamental é preciso entender que vou dar com mais substância aquilo que acabaste de dizer, ok? Vou trazer o contexto mais correto para fazeres, ok? A mente milionária sabe que a primeira reação emocional do dinheiro grande é perigosa. Ficas eufórico, levas a decisões erradas, 30 dias. Então, praticar 30 dias de silêncio, sem contar a ninguém, sem gastar, sem prometer nada a ninguém, é fundamental. O dinheiro numa mala também é um risco, né? Físico, né? Então, o primeiro passo real é resolver isso. De ir a correr, como tu decidires, depositar numa conta bancária o mais rápido possível. O segundo passo é consultar sempre um contabilista, um advogado, alguém que conhece como é que funciona esse processo de contabilidade de grandes somas, ok? Advogado para te protegeres, para não teres problema com ninguém. Depois vais pegar nesse valor, num banco mesmo, vais transferir para várias contas. Vais transferir para o BIM, para o BCI, para coisa. Vais dividir o dinheiro. Não podes pôr tudo no mesmo lugar, ok? E outra coisa fundamental que disseste, guardar silêncio de todos, família, amigos, vizinhos, ninguém precisa de saber. Fica com o bico calado, não diz a ninguém. Se você conta a tua mulher vai contar aos familiares dela, ok? E não vais conseguir travar isso, ok? Então, guarda silêncio tu sozinho, não conta a ninguém, ok? Porque sabes qual é a maior ameaça? A maior ameaça do novo risco não é o mercado. São as pessoas à tua volta que vão te lixar. Vai dizer, yeah, hoje o tio Deco está cheio da mola. Depois vão começar a chegar aí com pedidos à família. Ah, está doente aquela família. Porque quer casar, porque quer comprar carro. Porque... Agora, a segunda coisa é que você tem que trabalhar, não pode trabalhar sozinho. Você tem que formar uma equipa, ok? Você tem que ter alguém que é um advogado. Você tem que ter um contabilista. Você tem que ter um gestor financeiro independente. Que alguém que não ganha comissão dos produtos que você vende. Depois tem que ter um mentor. Você tem que descobrir alguém. Ah? Por exemplo, você pode ligar para mim e dizer assim, professor locutor, eu tenho $1 milhão. Eu quero que você me ajude eu a gerir esse meu capital. Dar-me dicas, ok? Mentor financeiro, ok? Depois, tens que pagar bem esses profissionais, ok? Que vão pegar o teu dinheiro e vão investir, ok? Acaba, pega nisso, depois vais pegar neste $1,5 milhão. Não podes trabalhar nele de uma vez, tens de dividir com propósitos, ok? Um dinheiro é de emergência, ok? 10%. Outro é para investir em negócios seguros. Outros 40%, são 40%. Outros 30% é para investimentos de crescimento. São contas bancárias, seja abrir, né? Outro é um negócio, empreendimento próprio. E o outro é para tu teres prazer da vida, 5%. Desse $1,5 milhão, $75 mil é para você curtir, ok? Então, esses números são uma ponta de partida para você ajustar o teu contexto. Depois vais começar a pensar nos investimentos seguros, imóveis para arrendamento, títulos de tesouro, você comprar títulos do governo moçambicano. Você depois pode fazer, como disseste, dinheiro a prazo ou comprar ouro, ok? Esse dinheiro nunca pode desaparecer, ok? É um princípio simples. O quinto passo, você tem que fazer crescer os 30%. Agora, há um por 30%, aqui tu tens que perceber, ações de empresas sólidas em mercados internacionais, você vai investir tipo numa Google, você pode investir tipo numa Facebook, numa Tesla, essas empresas grandes que estão a fazer muito dinheiro, startups de negócios, imóveis de valorização, entende? Então, depois vais construir ou comprar um negócio, ok? Isso que acabaste de falar. Qual é o negócio que você vai comprar? 15% destinados ao negócio são os mais importantes para a tua mentalidade milionária. Porque um negócio bem gerido pode multiplicar o teu capital. Agora, que problema posso resolver com o meu mercado local? Deixa eu olhar onde tu vives. Vives onde? Vives onde?
6: Sim.
2: Vives onde?
6: Eu estou na Matola, Casa Branca.
2: Tá bom. Tu dizes assim, o que é que eu posso construir e fazer aqui neste mercado aqui da Matola que as pessoas precisam? Já existem negócios que fazem isso. Ou eu posso comprar esse negócio? Posso criar alguma coisa do zero? Depois vais definir o ponto 7. O salário que você quer receber, pagar a ti próprio, um salário fixo, gerados, né? Que são dos 5% ali a um ano. Só para você viver bem, não ter problema de coisa. Mas não pode ser do capital que você vai investir em outros negócios. É um negócio que você separou, ok? Depois você vai proteger o negócio, você vai proteger o patrimônio, criar uma empresa para deter os ativos, fazer o testamento planeado, contratar seguros e depois vais investir em ti, estudar a educação financeira, estudar saúde física e mental, estudar rede de contatos de qualidade, fazer viagens de experiência. Agora, o erro que destrói 90% dos nossos novos ricos, sabes o que é? É receber o dinheiro, investir. Eles não fazem o contrário. Deixa-me explicar. O erro que destrói 90% dos novos ricos, eles gastam primeiro e depois investem depois. A ordem correta, você primeiro tem que receber o dinheiro, investir, poupar e gastar aquilo que sobra. Não o contrário, ok? Não é você gastar logo depois começar a investir, ok? Um abraço aí para o tio Deco, ok? Espero que tenham já apanhado aqui uma cena muito interessante sobre o que fazer com os $100 milhões, ok? Os 100 milhões de meticais.
6: Muito obrigado.
2: Um abraço aí. Tá bom?
6: Tá
2: Abraço. Ok, tchau, tchau. Bom, ficamos aqui com esta última rubrica do dia. Já estamos aqui no programa do Anselmo, são 10 horas e 9 minutos. Vamos ficar aqui, vamos terminar aqui o programa e dizer a todos que estão aqui, muito obrigado. E voltamos amanhã para dar continuidade aqui ao programa, ok? Às 6 da manhã, ok?
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2: Exatamente isso. Parabéns a vocês que estão aqui ligados ao programa. Muitas felicidades nos dias dia 29 de julho de 2026. Muitos beijinhos e abraços a todos. E eu me despeço e volto amanhã às 6 da manhã. Tchau, tchau.
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2: Você é a nossa melhor companhia. 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

Amém? Aleluia. Que honra, que alegria estar com vocês aqui reunidos, como família, como igreja, como pessoas que foram libertas pelo sangue de Jesus. Esse é o lugar que nós nos reunimos por alguém e em nome de alguém. Não nos reunimos por uma música, não nos reunimos por um evento, nos reunimos porque o que nos une aqui essa noite não é uma música. O que nos une aqui essa noite é o sangue de Jesus. Então, a nossa expectativa, a nossa oração aqui essa noite é que cada um de vocês escolha a melhor parte. E a melhor parte não é assistir, a melhor parte não é participar, a melhor parte é entregar. A melhor parte é adorar a Ele em espírito e em verdade. Quantos desejam isso essa noite? Quero te convidar a você erguer as suas mãos ao nosso amor, com toda a alegria do seu coração, com toda a gratidão. Sabe, erga as suas mãos. Comece a dizer a Ele por quem você veio, quem é a razão da sua vida. Sim, Espírito Santo de Deus, nós te amamos. Nós te amamos, Senhor. Nós te entregamos essa noite, Jesus. Nós te desejamos, nós te adoramos, Espírito

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O primeiro passo da adoração é a rendição. É você dizer: Senhor, eu não quero saber como o protocolo funciona, que nós temos que cantar as músicas, levantar as nossas mãos. Eu não venho aqui para cumprir um protocolo, Jesus. Eu não vim aqui para cantar mais uma música, Jesus. Eu não sei o dia, eu não sei a hora que o Senhor vai voltar. Eu não sei quanto tempo eu ainda tenho aqui na terra. Mas hoje, nós temos hoje. Eu tenho hoje e você tem hoje. Hoje, hoje, hoje. E o principal, não achar normal estar aqui. Não se acostumar com a presença de Deus. Porque estamos aqui pela graça que nos alcançou. E então agora você não precisa assistir alguém entrar no templo, no santuário. Você não precisa esperar um sacerdote entrar lá dentro. Porque você tem acesso ao Pai. Deixa eu dizer, você tem acesso ao Pai. Então, que quando você lembrar dessa noite, talvez você nem lembre quem estava cantando, mas que você nunca se esqueça do seu encontro com o Espírito Santo de Deus. Eu quero te convidar nessa hora, você erguer as suas mãos. Biblicamente, quando você ergue as suas mãos, você está dizendo com o seu corpo: Senhor, eu me rendo. Quantos desejam isso essa noite? Ergue as suas mãos. E eu quero te convidar a você erguer as suas mãos sem pressa. Sem pensar na música que vai tocar, sem pensar na próxima música. Eu quero que você ergue as suas mãos, igreja. Feche seus olhos e ame o lugar da presença de Deus e honre a presença de Deus. Diga: Senhor, eu ergo as minhas mãos como filha. Eu ergo as minhas mãos como filho, porque o Senhor me tirou das trevas e me levou para a sua maravilhosa luz. Senhor, eu vim com

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Feche seus olhos em nome de Jesus. 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Sinta Jesus essa noite. Contemple, o adore, abra sua boca.

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0: Nós honramos a sua presença. Te damos a honra. Te damos a glória. Te damos todo o louvor, Jesus. Te agradecemos pelo privilégio da tua presença. Pela honra que é estar aqui, Jesus. Obrigada, nós te amamos. Continua fluindo neste lugar, Espírito Santo de Deus. Em nome de Jesus. Aplauda o nosso amor, igreja. Aplauda Ele.
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1: 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Ele trabalha.

Incrível Godet. Tudo o que você viu. Tudo o que você contempla, embora pareça fora, está dentro, do qual este mundo da mortalidade é apenas uma sombra. Se você apenas entrar em um estado em sua imaginação e assumir sua verdade, o mundo exterior responderá à sua suposição, pois é sua sombra, sempre testemunhando sua atividade imaginária interior. Teste a si mesmo, e se você provar isso para a sua própria satisfação, você chegará à mesma conclusão que os apóstolos chegaram no capítulo 13 do livro de Atos. Então você também dirá: encontrei em Davi o filho de Jessé, um homem segundo o meu coração que fará toda a minha vontade. Se o mundo responde à sua atividade imaginária, o mundo não é Davi fazendo a sua vontade. Se o Senhor afirmou que Davi sempre faz sua vontade e você, por um simples ato imaginário, ordena ao mundo exterior que responda, você não é o Senhor? Quando você imagina algo, é como se você tocasse um acorde e tudo que simpatiza com aquele acorde responde para testemunhar a atividade em você. Se o mundo é a resposta ao que você está imaginando e Davi é um homem segundo o seu coração que fará toda a sua vontade, Davi não é o mundo exterior? Isso não é vontade, como o mundo usa a palavra. Você não deseja que algo seja assim, mas imagina-o e se convença interiormente de que é assim. E se por meio de sua persistência o mundo responder, você não apenas encontrou Davi, você encontrou o Senhor como sua própria maravilhosa imaginação humana. No pensamento hebraico, a história consiste em todas as gerações de homens e suas experiências fundidas em um grande todo. Esse tempo concentrado no qual todas as gerações estão fundidas e de onde brotam é chamado de eternidade. Em Eclesiastes, é dito que Deus colocou a eternidade na mente do homem. Mas para que o homem não pudesse descobrir o que Deus fez do princípio ao fim, só no final você realmente saberá o que Deus colocou em sua mente. A palavra hebraica Olam, traduzida por eternidade ou o mundo em Eclesiastes, é frequentemente traduzida como um jovem, adolescente, jovem. Estes são três títulos dados a Davi, filho de Jessé, e a palavra Jessé significa qualquer forma do verbo ser, ou seja, eu sou. Esse não é o nome de Deus? Quando chegar a hora de sua partida, você não verá o mundo humano não como uma multidão de pessoas, mas como um jovem solteiro, um adolescente, um jovem. Para a eternidade, é personificado como o jovem chamado Davi. Você saberá que isso é verdade somente quando chegar ao fim. Agora ouça estas palavras que se encontram no capítulo 20 de João. Pedro foi ao sepulcro onde viu as vestes de linho caídas e o guardanapo que estava sobre sua cabeça, não com as roupas de linho, mas enrolado em um lugar por em si. Você pode se perguntar por que isso é dito assim, mas eu lhe digo, as roupas de linho e o guardanapo são muito importantes. Leia a história com atenção e você descobrirá que o túmulo onde ele foi crucificado e sepultado era chamado de o Crânio. E Pedro, ao entrar no túmulo, viu as roupas de linho e o guardanapo, mas pôde ver aquele que foi colocado ali. Esta não é uma história secular de um homem que morreu vestindo roupas de linho com um guardanapo cobrindo o rosto e deixou o túmulo 3 dias depois, deixando suas roupas e guardanapos para trás. Não, a escritura é uma visão repleta de simbolismo. As roupas de linho simbolizam seu corpo físico, a vestimenta que você usa aqui que cobre sua verdadeira identidade. Esta não é a história de alguém que morreu, mas de alguém que ressuscitou dos mortos. Nos tempos antigos, a palavra guardanapo tinha um significado muito mais amplo do que hoje.
Temos um guardanapo de jantar, um guardanapo de coquetel e também um absorvente higiênico, mas este guardanapo simboliza a placenta. O guardanapo aparece separado do corpo para lhe dizer que ocorreu um nascimento. Este é o nascimento que João insiste ser necessário para a entrada no reino dos céus. Mateus e Lucas contam a história do nascimento de uma mulher chamada Maria, dando à luz uma criança que era diferente, mas nasceu como nós. Mas quando você lê a história de João, o mais profundo de todos os escritores do Novo Testamento, você descobre onde ocorreu o nascimento e quem realmente é Maria. Maria é a caveira, o útero em que Deus entrou. Blake disse: "O próprio Deus entrou pelas portas da morte com aqueles que entram, e ele se deitou na sepultura com eles em visão da eternidade, até que eles acordassem e vissem Jesus e as roupas de linho que a mulher havia tecido para eles. Minha mãe teceu esta vestimenta carnal que eu uso, e quando saí, era de seu ventre. Então a placenta seguiu. Teve que ser descarregado, pois não faz parte da terra." O mesmo acontece com o guardanapo, dizendo aqui que um nascimento em comum aconteceu no crânio, onde o drama começou e termina. Sem dúvida, incontáveis milhões compareceram aos cultos do domingo passado e ouviram que ele havia ressuscitado. Sim, ele ressuscitou, e você também. Pois Deus realmente se tornou como você é, para que você possa se levantar para saber que é como Ele é. Tendo entrado em seu crânio, Ele agora tem visões da eternidade. Visões de guerras, fomes e convulsões foram inicialmente imaginadas ou não poderiam acontecer. Quando você imagina um estado e encontra sua resposta vindo de fora, você descobriu quem é Deus, pois todas as coisas são feitas por Ele. Como Ele deseja, assim será. Mas Ele deve ter alguém que fará toda a sua vontade. Se são necessários 500 seres diferentes, masculinos e femininos, para responder ao seu ato imaginário, eles virão e parecerão a você a influência pela qual seu desejo se torna visível. Veja a humanidade, é Davi, sempre fazendo sua vontade. E quando seu tempo se esgota, toda a humanidade se fundará em um único jovem e personificado como Davi. Estranhamente, ele vem de dentro de você e o revela como seu pai. Então, falando por experiência própria, você dirá: "Encontrei Davi. Ele clamou a mim. Tu és meu pai." E você saberá que sua jornada está no fim. São necessárias todas as gerações de homens e suas experiências para levá-lo ao ponto de confrontar a beleza dessas experiências fundidas em um único jovem conhecido como Davi. Cada filho nascido de uma mulher saberá eventualmente que ele é o Deus que criou o universo e desejou que tudo existisse. Então ele perdoará a todos, pois saberá que eles estavam apenas a fazer sua vontade. Então, todos, resumidos, aparecerão para ele como Davi e ele dirá: "Descobri que meu filho Davi é um homem segundo o meu coração que faz toda a minha vontade." Agora chegamos a estas palavras: "Eu, Jesus, sou a raiz e a geração de Davi." Sim, chegará o dia em que você saberá que criou, entrou e animou a humanidade para que ela pudesse responder aos seus atos imaginários. E quando você jogou todas as gerações de homens e teve todas as suas experiências, você sairá da humanidade sabendo que você é sua prole e sua raiz, portanto, seu pai. Ainda assim, você veio do Pai como prometeu a si mesmo que faria. Disseram a você: "Quando seus dias se cumprirem e você se deitar com seus pais, levantarei seu filho depois de você e que sairá de seu corpo. Eu serei seu pai e ele será meu filho." E tendo criado a humanidade, a consciência surgiu e se enterrou na humanidade. Pois
Uma semente deve cair no solo e morrer antes de se tornar viva, a menos que morra. Fica sozinho, mas se morrer, produz muito. Deus morreu para se tornar a humanidade que é feita do pó da terra. Seu nome é Eu Sou. Essa é a semente que caiu na terra, chamada homem, humanidade. E todo homem, seja homem ou mulher, diz Eu Sou. Se Eu Sou está imaginando um certo estado e o mundo responde seja bom, ruim, seja bom, mau ou indiferente, a resposta não está a fazer minha vontade? Quer a resposta venha de uma única pessoa ou de inúmeras pessoas, eles são Davi, pois é ele quem está sempre a fazer a vontade do Eu Sou. Pois é ele que está sempre a fazer a vontade do Eu Sou. Independentemente do seu nome, cor ou raça atual, você é Davi quando responde e torna visível para mim o que imaginei. E quando você encontra a causa da resposta, você a encontra em si mesmo. Teste a si mesmo e descobrirá que seu ato imaginal foi a causa da resposta do mundo em relação a você. Então, você terá encontrado o pai e o filho e sua jornada estará no fim, pois você terá se libertado de causas secundárias neste mundo de morte. Então, sua jornada se fundirá em um único jovem chamado Davi. Você o reconhecerá como ele é, conforme descrito no livro de Samuel. Você verá a eternidade que Deus enterrou em sua mente e você será aprimorado por causa da experiência de criar esses corpos para o palco, entrar neles e interpretar seus vários papéis. Sua presença aqui me diz que você julgou todos eles, porque ninguém vem a mim a não ser que meu pai os chame. E eu e meu pai somos um. Sua presença consistente e seu interesse em minhas palavras me dizem que você está no fim da peça, tendo desempenhado o papel do conhecido e do desconhecido, do rico e do pobre, do desgraçado e do orgulhoso. Você desempenhou tudo, pois tudo está contido em você. Cada parte concebível agora é uma realidade em você, mas você não precisa ativá-lo. Você pode, no entanto, entrar em um estado e pelo simples ato de supor ativar esse estado. E nenhum poder no mundo pode impedir sua resposta. Se for necessário, uma dúzia ou milhares de homens e mulheres para responder à sua suposição, eles o farão, pois a humanidade é Davi. Um homem segundo o seu coração que fará toda a sua vontade. Todos os que foram necessários para cumprir sua suposição devem e virão para testemunhar aquilo que você está entretendo internamente. Ora, embora Nicodemos fosse membro do Sinédrio e conhecesse o pensamento hebraico a respeito da história, ele não conseguia compreender a ideia de um segundo nascimento, pois foi ele quem perguntou, como pode um homem velho entrar no ventre de sua mãe uma segunda vez e renascer de novo? Então veio a resposta, você, o mestre de Israel, ainda não sabe, a menos que você nasça do alto, você não pode entrar no reino dos céus chamado a Nova Era. Este é o drama de um ser expandindo-se, primeiro criando a humanidade e então limitando-se à sua criação. A humanidade, embora parte da estrutura do universo, está morta. Deus, soprando sobre ele, possui o corpo e o espírito entra e o anima. Agora um corpo que está morto, Deus passará pelos horrores da jornada, sonhando com você e suas experiências até que ele desperte onde começou o sonho, no Gólgota, sua tumba, que é seu crânio. E quando Deus desperta, você desperta. Ao sair dele, você olhará para trás para ver o que ocupou por 6.000 anos. Você verá as roupas de linho que sua mãe teceu no ventre e deixará o guardanapo que o corpo expulsa. Então, aqueles que vêm para testemunhar o seu nascimento verão apenas o corpo descartado e aquele que simboliza o seu nascimento do alto.
Tendo passado pela experiência, posso dizer-lhe: você começou seu drama na caveira e vai terminá-lo aí. O drama é sobre Deus, pois Ele criou tudo. É Deus quem desempenha todas as partes do drama e, no final, é Deus quem se retira e se levanta de seu próprio estado morto. Essa é a ressurreição. Se você pensa em termos de um pequeno ser chamado Jesus Cristo, você perde a verdade completamente, pois Jesus Cristo é sua própria imaginação humana maravilhosa e que é o próprio Deus. Quando você imagina um estado, Deus o imaginou. E assim como um som traz uma resposta, seu mundo responderá desempenhando o papel que deve desempenhar para trazer a realização. Tudo o que você vê precisa fazer é permanecer fiel ao estado em que entrou. Agora, Paulo faz esta declaração. Lembre-se de que Jesus Cristo desceu de Davi segundo o meu evangelho. Tendo experimentado as Escrituras, Paulo o chama de meu evangelho. Ele não nega a descida de Cristo, mas sabe que Davi foi criado para ele. E tendo-se enterrado em Davi, Deus morreu ao se esquecer de si mesmo. Então, Davi aparece quando a memória retorna. E ele se retira daquele corpo para descobrir que está muito mais luminoso do que era antes de entrar nele. Muito mais translúcido, maior em poder e sabedoria do que antes. Não há limite para a expansão e luminosidade. Existe apenas um limite para a contração e opacidade. A ressurreição é simplesmente levantar-se do corpo de morte no qual você está agora encerrado. E a expansão é sua por causa de sua vontade de vir a este mundo de morte e superá-lo. Portanto, não procure nenhum guardanapo do lado de fora, pois ele é apenas um símbolo de seu nascimento espiritual. Quando a visão surgir, você saberá o que aconteceu e por que João deu tanta importância ao guardanapo. Foi João quem enfatizou o nascimento de cima, pois somente depois desse tipo de nascimento a paternidade pode ser descoberta. A placenta pertence ao corpo, mas depois que o prole sai, a placenta é descarregada. É um sinal de nascimento que pode ser visto, mas ninguém pode ver você com os olhos mortais, pois o seu nascimento é espiritual. Eles virão e verão o resto que você vestiu, mas eles não verão. Chegará o dia em que você experimentará o simbolismo das Escrituras. Então você e eu estaremos mais uma vez naquele corpo que ocupávamos antes de nossa descida para estes corpos de morte. O corpo de Cristo ressuscitado não é algo acabado, mas está em processo de ereção. Formados pelos redimidos, todos devem se elevar a essa experiência, tornando assim o corpo mais glorioso, mais luminoso e muito mais maravilhoso do que era antes de nossa descida em nossa própria criação da morte. Você não fez nada de errado que o levou a entrar em um corpo de morte chamado homem. Você estava no princípio com Deus e era Deus. Você nunca foi um pequeno verme que, saindo do lodo, se tornou um passarinho e então outra coisa para evoluir para o homem. Não. Tudo isso faz parte da estrutura do universo. Você era Deus quando desceu e animou o homem. E ninguém pode descer a humanidade senão um filho de Deus, do qual há um número definido e são necessários todos os seus filhos para formar Deus. A palavra Deus está no plural. A palavra é Elohim. E quem é uma unidade composta de uma feita de outras? São necessários todos os filhos de Deus para formar o Eu Sou. Portanto, não pode haver mais neste mundo do que há filhos de Deus. Todo filho nascido de mulher vive porque nele está um filho de Deus, seu ser ancestral, animando-o e pondo-o à prova até que se desprenda daquele corpo que é seu Davi, seu amado, tal como o mundo é.
Alguém sentado em uma masmorra, se sentindo abusado, pode entrar em uma imagem de ódio e causar distúrbios no mundo. Embora ele seja completamente desconhecido e enterrado em uma masmorra, portanto, invisível para o mundo, ele pode imaginar com tal intensidade que muitos serão pegos em sua resposta. Estamos sempre a dar conselhos quando as Escrituras não têm nada a dizer sobre conselhos. Sejam bons ou ruins, a Escritura apenas nos diz para ir e cantar a eles as boas novas de que você é imortal, como eles são. Que você criou o mundo e simplesmente extraiu a si mesmo dele, assim como eles podem. Não lhes dê nenhum conselho sobre o que devem ou não fazer. Se seu filho quer deixar crescer a barba, deixe-o. Se ele não quiser crescer, não tente dar-lhe todos os seus bons conselhos. Simplesmente deixe-o em paz e a sua maneira maravilhosa. Imagine que está livre desse estado, pois o mundo pertence a você e está sempre expressando seus pensamentos íntimos. Veja uma situação como algo externo e você se enredará em suas sombras, pois todos que respondem ao seu ato imaginal são uma sombra. Como pode uma sombra ser causadora em seu mundo? No momento em que você dá a outro o poder de causalidade, você transfere para ele o poder que pertence a você por direito. Outros são apenas sombras, testemunhando as atividades que ocorrem em você. O mundo é um espelho, refletindo para sempre o que você está a fazer dentro de si mesmo. Se você sabe disso, está livre e uma série de eventos se desdobrará dentro de você para revelar a história da salvação. Então você deve contar seus irmãos, encorajá-los, pois todos são seus irmãos. Vá e diga a seus irmãos: subo para meu Pai e vosso Pai, para meu Deus e vosso Deus. No final, somos um ser maravilhoso. O corpo agora está a ser lentamente erguido dos redimidos e todos serão redimidos. Se um irmão está perdido no mundo da morte, deixarei os 99 para ir em busca dele. Todos devem ser redimidos ou o templo perderá uma pedra. Portanto, todos. Até mesmo os Hitler, os Stalins, todos os chamados monstros do mundo serão redimidos, pois eles apenas respondem aos medos e pensamentos horríveis que os homens colocam em movimento. Uma amiga escreveu dizendo que, embora raramente compre um jornal, ela comprou um jornal de domingo há algumas semanas. Nele, ela leu a história de uma mulher que se dizia uma grande médium. Acreditando que a Califórnia iria cair no Oceano Pacífico, ela e sua família estavam a se mudar para Spokane. Algumas semanas depois, um amigo veio telefonar e trouxe um jornal atualizado. Olhando através dele, ela encontrou uma história sobre a mesma mulher que, embora tivesse apenas 29 anos, ao chegar em Spokane, ela teve um ataque cardíaco e morreu. Tudo certo. No que diz respeito à senhora, a Califórnia desapareceu. Ela agora está em um mundo exatamente como este, em uma sensação de tempo mais adequado para o trabalho que ainda precisa ser feito nela para levá-la ao conhecimento de quem ela realmente é. Esta pessoa assustada morreu muito jovem, mas enquanto estava aqui, ela assustou muitos neste estado. Amigos de meu sobrinho se mudaram para Arizona sem perceber que estavam a levar consigo suas crenças e medos. Você pode ir daqui aos confins da Terra. Você pode fazer sua cama no céu ou no inferno. Mas você ainda estará ciente porque Deus está lá. Porque você não pode escapar de ser Deus. Você pode não saber que está, mas se tem medo aqui, terá medo lá. Como Jó, os temores dessa senhora vieram sobre ela. Com medo, ela criou seu próprio desastre. Mas no final de Jó, somos informados de que foi Deus quem o fez, pois somente no final da jornada percebemos quem Deus realmente é. Tendo ouvido falar dele com os ouvidos, quando nossos olhos contemplam a verdade por existência, nós entendemos. Com medo, orei a um Deus externo e todos os meus medos vieram sobre mim. Então, vendo o símbolo que revela a minha paternidade, eu disse:
Eu ouvi falar de ti com os ouvidos dos ouvidos, mas agora meus olhos te veem. Quando Deus se retira dessa experiência fabulosa, tudo o que Ele era, tudo o que Ele era, é duplicado. Essa é a história de Jó. Ele não fez nada de errado. Jó simplesmente imaginou as coisas erradas. Ele culpou o diabo, mas o diabo não existe fora do homem. Satanás é o duvidoso. É ele quem duvida da realidade de seus atos imaginários. Se você não consegue acreditar na realidade do seu ato imaginário invisível, pode recorrer a outra pessoa e acreditar nela. Mas você está sempre imaginando, pois a imaginação é Deus. E a imaginação imaginando é o poder do mundo. No começo, você ouviu, mas à medida que seus olhos veem o resultado de sua audição anterior, você acredita. E, no final, tudo que lhe for tirado retornará 100 vezes. Ontem o mundo celebrou a ressurreição, mas a ressurreição e o nascimento do alto são duas faces da mesma moeda e acontecem na mesma noite. Os sacerdócios do mundo marcaram a época como o primeiro domingo após a lua cheia em Áries, mas não precisa ser então. A ressurreição pode ocorrer a qualquer momento. Isso acontece e ainda está a acontecer, pois o templo está a ser reconstruído em uma escala mais gloriosa, pois nós somos as pedras vivas formando a nova Jerusalém. Acredite em mim quando digo que sua maravilhosa imaginação humana é Jesus Cristo. A imaginação entrou pela porta da morte, seu crânio, e está a sonhar com o mundo em que você vive. É a imaginação quem vai emergir, e quando isso acontecer, você é Jesus Cristo. Nunca houve outro Cristo e há apenas um. Quando acordo, sou eu. Quando você acorda, você é Ele, que juntos formam o único Senhor Deus e Criador de tudo. Não inveje nem condene ninguém, pois condenação é julgamento e julgamento é uma simpatia de sua imaginação. Com que julgamento você julgar, você será julgado e cumprirá. Você sempre encontrará pessoas ansiosas para questionar o que você pensa deste ou daquele. Tenho certeza de que se todos rastrearmos nossa ancestralidade o suficiente, encontraríamos hipês, assassinos e ladrões registados lá. No começo ninguém nasceu rei. Alguém tinha que sentir essa posição e tomá-la à força. Você não tem que voltar atrás e mudar nada ou ninguém, mas não inveje ninguém. Se alguém quer 1.000 ou 100.000 acres, deixe-os ficar com eles. Se você gostaria de morar em um lindo apartamento, diga que sim. Você pode pensar que não pode pagar pelo que deseja, mas esse pensamento é um ato imaginário. Eu sugeriria, em vez de pensar que você não pode pagar, simplesmente durma mentalmente naquele apartamento esta noite, aceitando o fato de que você tem todos os fundos necessários para pagar por isso. Persista e o mundo responderá. Você receberá o dinheiro necessário para morar lá. O mundo não causa, ele apenas responde aos seus atos imaginários, pois apenas Deus age. E Deus está em você como sua própria maravilhosa imaginação. Agora, antes de julgar, experimente. Se você fizer isso, não poderá falhar. E quando provar sua imaginação no teste, compartilhe as boas novas com os seus irmãos. Diga a todos que você encontrou como o mundo funciona. Você não precisa ter formação educacional ou social adequada para aplicar este princípio. E você não pode falhar, pois suposição, embora falsa, se persistir, se tornará realidade. Quando você souber o que quer, assuma que já o tem. Acredite que sua suposição é verdadeira. Olhe para o seu mundo mentalmente e veja o seu desejo realizado. Faça isso e você estará a provocar uma resposta aos seus pensamentos. E em um futuro não distante, você se encontrará fisicamente ocupando o estado imaginado. Agora, depois de realizar seu desejo, não volte a dormir e se apegue a este sonho que agora é solidamente real, enquanto tenta projetar um desejo por meios seculares.
somos advertidos contra fazer isso na parábola do tolo rico, que disse: eu tenho tudo o que preciso, mais do que suficiente. Vou derrubar meus celeiros e construir outros maiores para armazenar meus grãos e meus bens. Então eu farei: relaxe, coma, beba e divirta-se. Mas o Senhor lhe disse: tolo, esta noite sua alma é exigida de você. Não se apegue a nada do lado de fora. Segure apenas em sua imaginação. Se algo é tirado de você, é porque em algum momento você assumiu a perda e por um momento se perguntou o que faria se fosse. Você esqueceu o pensamento, mas sua imagem já havia sido liberada para se cumprir. Se você deseja manter seus bens, deve mantê-los em sua imaginação e não construir celeiros para abrigá-los. Não se esqueça, lembre-se da história do nascimento contada em João. Ele não o descreve como Mateus ou Lucas, mas diz que esse nascimento é essencial para entrar na nova era. Então, no final, ele lhe dá esse lindo simbolismo do nascimento que vem por meio da morte. Pois é apenas por meio da morte que se vive. Uma semente deve cair no solo e morrer antes de se retornar viva. Então, Deus morre dizendo: a menos que eu morra, você não pode viver. Mas se eu morrer, ressuscitarei e você comigo. E Deus ressuscitou. Agora vamos para o silêncio.

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Jesus Cristo é a verdadeira identidade de cada um. Seu nome, para todo sempre, sou eu. Portanto, quando você diz que sim, você está a declarar sua verdadeira identidade. Você acredita que todas as coisas são possíveis para alguém chamado Jesus Cristo, mas não para você? Se você faz isso é porque você não sabe quem você é. Em 1929, acreditando que Jesus Cristo era outro, estive em sua presença. Nos abraçamos e eu me tornei o amor infinito que contemplei, pois naquele momento fui incorporado ao seu corpo e me tornei um com o Senhor ressuscitado. A Escritura nos diz: ninguém jamais viu a Deus, excepto seu Filho unigênito que está no seio do Pai. Ele o deu a conhecer. Isso é verdade. 30 anos depois, o único Filho de Deus se deu a conhecer a mim. Quando fui incorporado ao corpo de Deus, pensei que era Neville. Mas 30 anos depois, quando Davi, de forma bíblica, explodiu por dentro e me chamou de pai, e eu sabia que era Deus. Embora para mim, o Davi que disse: eu contarei o decreto do Senhor. Ele me disse: tu és meu filho, hoje eu te gerei. Viveu mil anos antes da nossa era e não foi relacionado de forma alguma para mim. Mas agora eu conheço a verdade das palavras. Ninguém jamais viu a Deus até que aquele que está no seio do Pai o dê a conhecer. Só quando todo o meu ser explodiu e o Filho de Deus, Davi, apareceu no Espírito e me chamou de Pai, é que conheci minha verdadeira identidade. Agora sei por experiência própria que sou Jesus Cristo e que não há outro Deus, nenhum outro Salvador. Também sei que você e eu saímos do corpo do Senhor Jesus Cristo e é para esse corpo único, um Espírito, um Senhor e Deus e Pai de todos que retornamos por meio dessas experiências que acontecem dentro de nós. Deixa-me explicar desta maneira. No final do capítulo 7 de Lucas, é dito que Jesus perdoou uma mulher de seus pecados. Momento em que aqueles que se sentaram à mesa com ele disseram: quem é aquele que perdoa os pecados? Depois, ele foi de aldeia em aldeia, ensinando as boas novas do reino de Deus. Maria Madalena, Joana e Susana foram com ele, sustentando-o com os seus meios. Os estudiosos da grande Bíblia do intérprete, considerada a obra mais erudita até o momento, fizeram esta observação a respeito desta passagem, e estou a citar com precisão: Jesus não dependia de hospitalidade casual, mas era sustentado por mulheres ricas. Você pode acreditar nisso? Eles estão a falar do homem que disse: tudo o que você deseja, acredite que você recebeu e você receberá. E todas as coisas são possíveis para aquele que crê. No entanto, somos solicitados a acreditar que Jesus dependia de outros. Por que esses estudiosos diriam tal coisa? Porque eles não tinham experimentado Jesus Cristo. Esta não é uma história de três mulheres ricas, mas daquelas que viram o túmulo vazio. Esses personagens são eternos. São aqueles que contaram o que viram, relatando suas próprias experiências. Diz-se que os apóstolos que ouviram não acreditaram, pois lhes pareceu apenas uma história inútil. Segue-se a história de que o Senhor ressuscitado caminhou com essas mulheres, embora elas não o conhecessem, perguntou: do que se trata? E um respondeu: não sabeis que crucificaram um grande profeta que foi entregue nas mãos dos anciãos e das autoridades? Então ele disse: não é necessário que Cristo sofra essas coisas e depois entre em sua glória?
E começando com Moisés, na lei e todos os profetas, ele interpretou para eles em todas as escrituras as coisas concernentes a si mesmo. Como já era tarde, pediram-lhe que ficasse, e sentado à mesa, ele pegou o pão, abençoou e partiu. Como ele entregou a eles, o reconheceram e ele desapareceu da vista deles. Esta não é a história de um homem que, enquanto janta, parte um pedaço de pão. Eu sou o pão da vida. Um dia, como uma semente estourando, o pão da vida estourará e o plano de salvação contida nessa semente se desdobrará de dentro. Quando o pão da vida se partir em você, Davi o chamará de pai no espírito. Antes dessa salvação, você não estará na presença do Senhor ressuscitado, abraçado e incorporado ao seu corpo. Esta incorporação é o seu batismo, pois é então que você está unido. E lembre-se, se você se uniu a Ele em uma morte como a dele, certamente se unirá a Ele em uma ressurreição como a dele. Observe a diferença de tempo. Você foi unido a Ele na morte e será unido a Ele na ressurreição. A semente foi quebrada e está se partindo em tudo. Você saiu de si mesmo para entrar nesse mundo e voltará a ser você mesmo, enriquecido pela experiência. A palavra traduzida como sofrer, na frase, não é necessário que Cristo sofra essas coisas e depois entre em sua glória. Significa experimentar sensações. Para experimentar sensações, você se esvaziou de seu ser divino e aceitou as limitações de um escravo. Você se comprometeu até a morte para experimentar suas sensações, tornando-se um com a morte. Você a vence quando parte este pão e nasce de dentro. Pois, a menos que isso aconteça, você não pode entrar no reino de Deus. Quando isso acontece, você terá elevado o Filho do Homem

verdadeira, pois na casa de meu pai há muitos quartos. Não fosse assim, eu teria dito que vou preparar um lugar para você. E quando eu for, voltarei e te receberei para mim, para que onde eu estiver, tu também estejas. Agora as mulheres mencionadas na história de Lucas são testemunhas. Você será a minha testemunha. Vou levá-lo para a casa do pai, onde vou instruí-lo e dizer quem eu sou. Eu não posso te levar mais longe. Você deve encontrar o pai em você. E isso você nunca fará enquanto me olha como uma pessoa. Quando você me vê, você vê o pai. Mas eu não sou o pai quando você olha para mim. Você encontrará o pai somente quando seu filho unigênito, Davi, o chamar de pai. O Antigo Testamento é um projeto profético e o Novo Testamento interpreta sua profecia. Quando essa profecia é experimentada, é tão diferente do que parece ser na superfície, pois o Antigo Testamento é simplesmente um prenúncio, um esboço, de uma forma não totalmente conclusiva ou imediatamente evidente. Quando acontecer em você, e acontecerá, você nascerá do alto e descobrirá o Filho de Deus que o revela como seu Pai. O templo de seu corpo espiritual será dilacerado do alto a baixo e o Espírito Santo descerá sobre você em forma corporal como uma pomba. Então o plano de salvação de Deus terá se cumprido em você. Os homens, achando-se tão bons, estão a dizer que Jesus foi guardado por mulheres ricas e milhões de pessoas acreditam nelas. Alguns na minha própria profissão apontarão para esta passagem e conseguirão que mulheres ricas os apoiem. E eles farão acreditar que eles estão a fazer obra de Deus como você faria com vacas leiteiras. Como o homem lhe disse, tudo o que você deseja, acredite que recebeu e receberá. Depender de mulheres ricas para se manter. Ofereceram-me diamantes, joias de todos os tipos, dinheiro, meu aluguel pago por 5 anos seguidos, todos os tipos de coisas, mas nunca aceitei nada disso. Paguei todas as minhas dívidas, mas não com presentes como esses. Quando me disseram que essa era uma prática comum, assegurei-lhes que eu não era comum e não estava no mercado pelo que eles ofereciam. Mas as mulheres mencionadas em Lucas foram as suas testemunhas, aquelas que registraram suas visões para apoiar sua afirmação. Pois é preciso ter prova de que tudo o que foi dito de Jesus Cristo nas Escrituras foi experimentado por Ele. Não deveria Cristo experimentar essas sanções, essas emoções e então entrar em sua glória? Preciso que as Escrituras sejam confirmadas. Pois não estou a falar apenas com você neste nível, mas em todos os níveis do seu ser. Um amigo me seguiu de um lugar para o outro, de um nível para o outro, enquanto eu ensinava as Escrituras. Em sua carta, ela disse: a cada palestra eu ficava tão animada que meu coração começava a se partir e no final eu mal conseguia me conter. Não nos foi dito. Não ardeu o nosso coração dentro de nós quando Ele nos abriu as Escrituras? O que mais está lá? Se você ler o relatório de um médico no Jornal da Manhã e se lembrar do que o mesmo médico relatou há 1 ano sobre a mesma condição do coração humano, descobrirá que o médico se contradisse completamente, ou apenas ele esteja citando outro médico. Bem, se houver 1 milhão de médicos, você sabia que encontrará 1 milhão de tratamentos diferentes para a mesma doença? Os tratamentos estão mais na moda do que as roupas que você veste, mudando frequentemente. Mas a palavra de Deus é para sempre. Somos informados. Eu sou de cima, você é de baixo. Você é deste mundo, eu não sou deste mundo. Se isso for verdade, como as Escrituras podem ser seculares? Ele está a dizer que pertence a uma região totalmente diferente, que ele é do crânio onde foi enterrado no início dos tempos e não do ventre de qualquer mulher que teve filhos no tempo. Tudo o que você já fez foi feito por Cristo. Ele é a sua vida e sem Jesus Cristo em você, você não poderia respirar. Deixando que tudo aconteça, ele vai vivenciar tudo como você. Acredite em cada pressão.

feito literalmente, pois ele será cumprido literalmente. Acredite que todas as coisas são possíveis para você e que você é o que deseja ser. Persista nessa suposição e ela se tornará realidade. Tendo assumido a vida que você vive agora, ninguém poderá tirá-la de você, mas você mesmo. Você tem o poder de abandoná-lo por não estar mais consciente dele e o poder de pegá-lo novamente por meio da consciência. Você é o Cristo cósmico que pregou seu poder na humanidade em 6 vórtices como a estrela de Davi de 6 pontas. No momento de puro êxtase, Deus começou uma boa obra em você e Ele a completará conforme seu estado predestinado se desdobra de dentro. Agora, vamos ao silêncio.

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